vai ter termos diferentes para descrever as mesmas coisas. Eu acho importante você se comunicar numa linguagem que o outro lado entenda. Então, se você está chegando para o seu aliado, o cara é seu aliado, você fala, pô, irmão, me ajuda, vai te ajudar lá na frente. Fala de um jeito que ele vá compreender, use a linguagem dele. O que os Estados Unidos estão procurando é fair trade, não é free trade. Eles estão fugindo do free trade, eles estão combatendo o free trade. Fica meio claro ao longo da nota que, cara, a gente vai profissionalizar uma coisa que vai ficar bom para todo mundo, que vai ser benéfico para todo mundo. Se é benéfico para todo mundo, é justo. Mas esses termos, eles não são bobagens. E essas coisas acontecem muitas vezes porque é uma autocrítica que a direita precisava fazer, é que ela está presa

0: gritaria de vamos reduzir impostos. Tá, de onde? Temos que criar empregos. Como? Tentar, gente, trazer um pouco mais de substância ao debate público. Quando eu vejo uma nota como essa, eu tenho aquela percepção ainda de, poxa, velho, falta no entorno, né? Uma nota daquela, vamos ser também honestos, né? Não, não foi o Flávio que sentou, escreveu e soltou. Ele pode ter sentado, escrito, mas com certeza mandou pra alguém, deve ter mandado lá pra turma do Eduardo, falou, pô, e aí, galera, acham que tá bom? Será que o pessoal vai gostar? Algum ponto solto aí também? A turma do Eduardo aí também precisava ter, tá mais ligeira, né? Estão nos Estados Unidos, cara. Vocês estão aí do lado. Vocês já deveriam ter ido lá conversar, se aproximar dessa turma da Heritage Foundation. Os Estados Unidos tem uma, já tem uma... Não é herança, né? Eles já possuem uma experiência longa desse processo. A direita mesmo, né? Já existe lá muito mais tempo. O que se chama de direita no Brasil surgiu em 2013. O pós-2013. Tem uns gato pingado aí que já acompanhava a política antes de 2013, mas o grosso das pessoas de direita no Brasil vem do pós-2013. Então, a gente sempre fica falando, algo recente, né? Só, não é porque é algo recente também que pode deixar Deus dará esperar a boa vontade das pessoas da gente prosseguir. Mas é importante, sabe, compreender os fenômenos, rodar, ver as experiências internacionais. Talvez esteja na hora até do Flávio voltar, fazer uma viagem internacional de novo. Tem que falar que essas viagens internacionais são boas. Sabe, voltar, colher uns discursos aí, conversar com a galera, ver quais são as grandes brigas, os grandes problemas. Ele está falando que é trazer um investimento internacional. Entender, cara, quais são os desafios. O que é que está afligindo a direita ao redor do mundo e como o Brasil pode ser solução. Mas para isso, tem que botar a bunda na cadeira, velho. Tem que botar a mão na cadeia, tem que dar, sabe, uma lida acompanhada aí nos processos. Falar de uma forma que o interlocutor vai te entender. Enfim. Né? Só pra trazer, pra dar uma profundidade maior na situação, mas, sim, no contexto geral, 100%. 99%. Tá 99%. 99,5% pra todo mundo ficar feliz. É mais do que isso. O que eu só reitero o que eu falei lá atrás. Coisa mais importante, muito mais do que essa história, tarifa e tudo mais. E no frigir dos ovos depende do governo Lula, a diplomacia do governo Lula. Flávio não é o presidente. Flávio pode falar, pô, bicho, espera aí que eu vou vencer a eleição. Espera lá pra depois da eleição. Se eu não vencer, tu senta porrada no Lula, qualquer coisa. Sabe? Senta porrada no Lula, mas confia que a gente vai resolver isso. Mas independente disso, a coisa mais importante mesmo foi a fala do Flávio, mais uma vez, fazendo um compromisso com o povo brasileiro. O povo brasileiro. De qualquer coisa. Não é o agradar o mercado, a justificar, não. O povo, não contem com o Flávio para fechar as contas do Brasil ficar no azul à custa dos aposentados, pensionistas, quem recebe o BPC, quem vive de salário mínimo. Vou mandar os vídeos que eu dei play e o do Jornal Nacional que eu não dei play, que era longo, tu quiser ver lá. Vou mandar o do Lula também, se tu já deve ter escutado a fala do Lula absurda. Não dei play, não darei, mas mando lá no Telegram. No mais, eu guardo meu trabalhinho, quiser ajudar um pouco mais, passa na membro do canal, tem um botão de valeu, tem um Patreon na descrição e tem o Atlas Brasileiro, kimpain.com/br. Vejo vocês amanhã, fiquem com aquele grande beijo, abraço, tamo juntos, valeu meus amigos, fui!
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1: CCP FM informa a hora certa.
2: 9:20.

O poder da oração. Alguma vez você já sentiu urgência em orar por alguém e simplesmente você o colocou em uma lista e falou: orarei por ele depois? Ou alguém alguma vez lhe chamou e lhe disse: você pode orar por mim? Preste atenção nessa história. Um missionário contou esta história com muita emoção quando de passagem por sua igreja no estado de Michigan, nos Estados Unidos. Enquanto eu servia um pequeno hospital na África, a cada 2 semanas eu ia de bicicleta pelo meio da selva até uma cidade próxima para comprar provisões. Era uma jornada de 2 dias e era necessário acampar à noite na metade do caminho. Em uma dessas jornadas,

Cheguei à cidade onde planejava sacar meu dinheiro no banco. Ali também eu precisava comprar medicamentos e algumas outras provisões. Depois de feito as compras, eu precisava iniciar meus 2 dias de jornada de regresso até o hospital. Quando cheguei à cidade, observei 2 homens brigando e um deles havia sido seriamente ferido. Procurei então tratar de seus ferimentos e ao mesmo tempo lhe falei do amor de Jesus Cristo. Viajei então os 2 cansativos e longos dias acampando à noite. Logo, cheguei em minha casa sem nenhum incidente. 2 semanas depois, eu tive que repetir a mesma jornada. Quando cheguei à cidade, fui abordado por aquele jovem homem cujas feridas eu havia tratado. Ele me disse que sabia que eu levava dinheiro e mantimentos. Disse ainda que ele e alguns amigos me seguiram até a selva, sabendo que eu ia acampar em algum lugar à noite. Disse que planejavam me matar e tomar o dinheiro e outras provisões que eu estava levando. Mas ele me disse que, justamente quando iam atacar o meu acampamento, viram que eu estava protegido por 26 guardas fortemente armados. Aí eu comecei a rir e ele disse que com certeza eu estava sozinho no acampamento no meio daquela selva. O jovem homem apontou em minha direção e me falou: "Não, senhor, não. O senhor não estava sozinho, pois eu vi os guardas. Ah, e meus 5 amigos também os viram. Nós o contamos. Por conta desses guardas, senhor, nos assustamos e te deixamos tranquilo. Fomos embora." Quando o missionário voltou aos Estados Unidos e em um de seus sermões ele contou esse fato, um dos homens da igreja se pôs em pé, interrompeu a mensagem e perguntou se o missionário poderia dizer exatamente em que dia isso aconteceu. O missionário contou à congregação o dia exato. E então, o homem que lhe interrompeu começou a contar o seguinte fato. Na noite desse seu acontecimento na África, aqui era manhã e eu estava me preparando para um determinado compromisso. Estava saindo de casa quando senti a necessidade de orar por você. De fato, a urgência, o toque do Senhor foi tão forte em mim que chamei vários homens da igreja para nos encontrarmos exatamente no santuário para que intercedêssemos por você. E sabe de uma coisa? Eu queria pedir nesse momento que todos os homens que se reuniram comigo naquele dia quando oramos por você se colocassem em pé nesse momento. Então, todos os homens que se reuniram naquele dia começaram a se colocar em pé. E o missionário ficou surpreso quando aquele homem começou a contá-los. 1, 2, 3, 4, 5, enfim, eram 26. Esta história é um exemplo incrível de como o Espírito de Deus pode se mover. É uma grande lição do quanto nossas orações podem gerar um grande efeito em quaisquer momentos e lugares. Não se esqueça, oração não é a única coisa que você pode fazer, mas é a maior coisa que você deve fazer. Quando o homem trabalha, ele trabalha, mas quando o homem ora, é Deus quem trabalha.

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0: CCTFM informa a hora certa.
1: 10 horas.
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3: O mercado brasileiro de games segue entre os maiores do mundo e movimenta cada vez mais jovens nas plataformas online. Em 2026, o Discord ultrapassou 51 milhões de contas registradas no Brasil, ficando atrás apenas dos Estados Unidos, segundo dados do World Population Review. Já a pesquisa Game Brasil 2025 mostra que mais de 36% das pessoas entre 16 e 30 anos jogam online regularmente e para 82% desse público, os games já são a principal forma de entretenimento. Mas especialistas alertam que esse ambiente digital também pode abrir espaço para crimes virtuais. O delegado Sérgio Luiz Oliveira dos Santos, da Repressão a Crimes Cibernéticos de Pernambuco, afirma que muitos jovens começam tentando trapacear ou piratear jogos e acabam migrando para golpes digitais mais sofisticados. Segundo ele, plataformas como Discord e Roblox, que já enfrentaram denúncias relacionadas à exposição de menores a riscos online, também podem funcionar como porta de entrada para fraudes envolvendo Pix, boletos falsos e criptomoedas. O delegado afirma que o perfil mais comum dos criminosos virtuais no Brasil hoje é formado por homens jovens, entre 18 e 30 anos. Diante desse cenário, o debate sobre segurança online ganhou força com a criação do chamado Estatuto Digital da Criança e do Adolescente, conhecido como Lei Felca, que ampliou regras de proteção para menores na internet. Mesmo assim, especialistas defendem

0: ampliou regras de proteção para menores na internet. Mesmo assim, especialistas defendem que o acompanhamento familiar e o controle parental continuam sendo fundamentais para reduzir riscos. Eu sou Kleber Salles e volto daqui a pouco com mais informações para você aqui no nosso Repórter Destaque desta terça-feira, 2 de junho de 2026.
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0: CCEP FM informa a hora certa.
1: 10:10.
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4: E a partir deste ano, o mês de julho passa a ser oficialmente dedicado à conscientização sobre saúde bucal no Brasil. A campanha recebeu o nome de Julho Neon e foi criada pela Lei 15.408 de 2026, assinada pelo governo federal para ampliar ações educativas e reforçar a prevenção de doenças bucais em todo o país. A iniciativa fortalece o programa Brasil Sorridente, criado em 2004 e ampliado nos últimos anos dentro do SUS. Entre os objetivos estão aumentar o acesso da população ao atendimento odontológico, reduzir casos de cáries e doenças na gengiva, ampliar tratamentos especializados como canal e próteses, além de integrar a saúde bucal, a atenção básica e hospitalar. Em 2025, o governo também entregou 400 unidades odontológicas móveis para ampliar o atendimento em regiões remotas do país. Com Júlio Neon, a proposta é reforçar que saúde bucal vai muito além da estética. Eu sou Kleber Salles e volto daqui a pouco com mais informações para você no nosso Repórter Destaque. Fique ligado.
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1: A obesidade passou a ser o principal fator de risco para a saúde da população brasileira, ultrapassando a hipertensão arterial, que liderava esse ranking há décadas. O dado faz parte da análise nacional do Estudo Global sobre Carga de Doenças, levantamento realizado por pesquisadores de mais de 200 países. Segundo o estudo, mudanças no estilo de vida ao longo das últimas décadas transformaram o cenário da saúde no Brasil. O aumento do consumo de alimentos ultraprocessados, dietas mais calóricas, excesso de sal, sedentarismo e a rotina cada vez mais urbana criaram o chamado ambiente obesogênico. O endocrinologista Alexandre Oll, da Associação Brasileira para o Estudo da Obesidade e Síndrome Metabólica, afirma que a obesidade já representa um dos maiores desafios de saúde pública do país. Em 1990, os principais fatores de risco eram hipertensão, tabagismo e poluição.

0: país. Em 1990, os principais fatores de risco eram hipertensão, tabagismo e poluição do ar. Já em 2023, o índice de massa corporal elevado, principal indicador da obesidade, assumiu a liderança após crescer mais de 15% no período. Eu sou Kleber Salles e volto daqui a pouco com mais informações no seu rádio. Fique ligado.
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1: No mês das mães, o Ministério da Saúde apresenta às futuras mamães opções para um parto seguro e humanizado. Hoje, a enfermeira obstétrica Amanda Devico, da Coordenação Geral da Saúde da Mulher, reforça que toda mulher tem direito a um acompanhante durante todo o período do parto.
2: Existe uma lei federal, que é a Lei 11.108, que fala sobre a entrada do acompanhante junto com a parturiente, que é a mulher em trabalho de parto, durante o trabalho de parto, parto e o pós-parto imediato. Essa lei, ela fala que o acompanhante de livre escolha da mulher, ou seja, pode ser do sexo masculino ou feminino, que muitos hospitais barram a entrada do homem e ele pode sim estar acompanhando a mulher, pode ser um adolescente e o hospital ele não pode exigir que esse acompanhante tenha feito algum curso no pré-natal para poder entrar. Então, com ou sem curso, esse acompanhante pode entrar.
1: E se o acompanhante não conseguir entrar, pode procurar a ouvidoria do hospital ou a ouvidoria do SUS para fazer a reclamação. Saiba mais em saúde.gov.br. 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

Bom, Semi, você sabia que a vida é uma escolha? Por isso, para avançarmos em nossa caminhada com Deus, precisamos agir com fé, crendo nas maravilhosas promessas dEle e em Sua Palavra. Não é sem razão que muitos dizem: a crise revela o nosso caráter. Foi assim com Pedro em Mateus 14, versos 22 a 33. Logo em seguida, Jesus insistiu com os discípulos para que entrassem no barco e fossem adiante dele para o outro lado, enquanto ele despedia a multidão. Tendo despedido a multidão, subiu sozinho a um monte para orar. Ao anoitecer, ele estava ali sozinho, mas o barco já estava a considerável distância da terra, fustigado pelas ondas, porque o vento soprava contra ele. Alta madrugada, Jesus dirigiu-se a eles, andando sobre o mar. Quando o viram andando sobre o mar, ficaram aterrorizados e disseram: é um fantasma! E gritaram de medo. Mas Jesus imediatamente disse a eles: coragem, sou eu, não tenho medo. Senhor, disse Pedro, se és tu, manda-me ir ao teu encontro por sobre as águas. Venha. Então Pedro saiu do barco, andou sobre as águas e foi na direção de Jesus. Mas quando reparou no vento, ficou com medo e, começando a afundar, gritou: Senhor, salva-me! Imediatamente Jesus estendeu a mão e o segurou e disse: homem de pequena fé, por que você duvidou? Quando entraram no barco, o vento cessou. Então os que estavam no barco adoraram, dizendo: verdadeiramente tu és o Filho de Deus. Ouviu? Que o Senhor nos dê a sua bênção.

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Os Três Últimos Desejos de Alexandre o Grande. Quando à beira da morte, Alexandre convocou seus generais e relatou seus três últimos desejos. Primeiro, que seu caixão fosse transportado pelas mãos dos médicos da época. Segundo, que fosse espalhado no caminho até seu túmulo os seus tesouros conquistados: prata, ouro, pedras preciosas e tantas outras coisas. Terceiro, que suas duas mãos fossem deixadas balançando no ar fora do caixão à vista de todos. Um dos seus generais, admirado com seus desejos insólitos, perguntou a Alexandre quais as razões. Alexandre então explicou: primeiro, quero que os mais eminentes médicos carreguem meu caixão para mostrar que eles não têm poder de cura perante a morte. Segundo, quero que o chão seja coberto pelos meus tesouros para que as pessoas possam ver que os bens

0: materiais aqui conquistados, aqui permanecem. Terceiro, quero que minhas mãos balancem ao vento, para que as pessoas possam ver que de mãos vazias viemos e de mãos vazias partimos. Que este exemplo sirva para todos nós. Esta é mais uma campanha para uma vida melhor.
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0: CCP FM informa a hora certa.
1: Meia-noite.
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0: hora e 23 minutos.
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0: 0:45.
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0: 32 minutos.
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0: 1:36.
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0: 2 horas e 1 minuto.
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0: 10:06.
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0: 2 horas e 22 minutos.
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0: 2 horas e 32 minutos.
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0: 2:56.
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0: 3:12.
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0: 6:35.
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0: 4 horas e 18 minutos.
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0: 4:23.
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0: 4 horas e 40 minutos.
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1: 5:20.
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0: CCP FM informa a hora certa.
1: 6h50.
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0: CPFM informa a hora certa.
1: 9:30.
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1: Querido amigo, hoje o nosso objetivo é estudarmos, é refletirmos sobre mais um texto importante desse primeiro capítulo de Malaquias. Vamos estudar Malaquias 1, 6 a 9. Nesse texto, refletiremos sobre um tema dos mais importantes, pois todos corremos o risco que o povo de Deus corria nos dias de Malaquias. Deus, através do seu profeta, chamou a atenção do povo para mostrar-lhes como avaliava a conduta dos israelitas quando o cultuavam, quando se reuniam para celebrar e agradecê-lo pelos seus benefícios. Deus, através de Malaquias, diz claramente que se sentia desonrado, desrespeitado e desacatado. Em resumo, Deus se sentia desprezado. O povo de Deus estava desprezando o Senhor. Parece incrível, mas não é, porque até nós, inclusive nós, também podemos desprezar o Senhor através das nossas atitudes e das nossas motivações. Normalmente, falamos muito e agradecemos muito a misericórdia de Deus, mas, por outro lado, nós não gostamos de ouvir sobre a sua justiça, sobre a justiça divina. Entretanto, temos que lembrar que Deus é amor e é justiça ao mesmo tempo. Abusa-se da misericórdia divina para assim se continuar numa vida pecaminosa. O que muitos pensam é que sempre haverá um tempo para o arrependimento. Muitos dizem, mas lá para o fim da vida eu farei uma confissão a Deus e Ele vai me perdoar. Mas, querido amigo, esses que pensam assim se esquecem. E se o fim da vida for amanhã? O inferno estará cheio de gente com bons propósitos. É o próprio demônio que nos engana, incutindo-nos uma falsa ideia de misericórdia para ofendermos, para desprezarmos ainda mais a Deus e tornarmos-nos indignos de um relacionamento mais profundo com Ele mesmo. Temos que nos manter advertidos a respeito desse grande perigo para a nossa vida espiritual, pois abusar da misericórdia de Deus é desprezar a sua bondade. Ouça bem, ouça muito bem. Quem vive assim, certamente está abusando da misericórdia divina. Pois que, com que propósito Deus ainda permitiria que esse pecador vivesse, se não para que ele se convertesse e, por consequência, escapasse da desgraça de perder a sua alma? Deus é grandioso em amor. Portanto, não podemos desprezar a sua vontade. Qualquer pessoa que não valorize o que Deus tem feito por nós merece as severas censuras que o apóstolo Paulo dirigiu ao povo judeu, dizendo: ou desprezas a riqueza da sua bondade, tolerância e longanimidade, ignorando que a bondade de Deus é que te conduz ao arrependimento, mas segundo a tua dureza e coração impenitente, acumulas contra ti mesmo

ira, para o dia da ira e da revelação do justo juízo de Deus. Romanos 2, 4 e 5. Querido amigo, minha responsabilidade, então, é usar essas palavras de Malaquias para conscientizá-lo desse abuso, desse desprezo que pode ser fatal. Meu desejo é preservá-lo da desgraça de desprezar a Deus e cair na condenação eterna. Por isso, então, eu chamo a sua atenção para a seguinte verdade. Quando uma alma abusa da misericórdia divina, a misericórdia divina está bem próxima de abandoná-la. Temos que estar atentos para não sermos enganados pelos homens agentes de Satanás, como, por exemplo, acabamos de estudar em Judas. O demônio emprega, ora, o desespero, ora, a confiança, para nos enganar e nos fazer menosprezar a bondade de Deus. Veja bem, após o pecado, o demônio nos mostra o rigor da justiça de Deus. Para quê? Para que desconfiemos de sua misericórdia. Entretanto, antes do pecado, o demônio nos coloca diante dos olhos a grande e maravilhosa misericórdia de Deus, a fim de que não temamos os castigos devidos aos pecados e nada nos impeça de satisfazer as nossas paixões. É necessário cuidado para não pensarmos que Deus é cheio de misericórdia, portanto, podemos pecar e em seguida é só confessar. Eis aí a ilusão. Ou antes, eis aí a armadilha que o diabo usa para arrastar tantas almas para o inferno. Querido amigo, ao estudarmos e refletirmos sobre esse texto, vamos fazê-lo sob esse título: Desprezo ao Senhor. Eu repito, com base em Malaquias 1, 6 a 9, o título é Desprezo ao Senhor. Muito bem, nos dias de Malaquias, nos dias em que Malaquias exerceu o seu ministério, eram dias bem complexos. Depois de quase um século da presença e do ministério de Ageu e Zacarias, Malaquias foi chamada por Deus. O templo que fora reedificado estava em pé. E a rotina dos sacrifícios já funcionava há muito tempo. Mas em Jerusalém a situação era mais grave ainda. Sérios abusos estavam ocorrendo na vida judaica. Os sacerdotes tinham se tornado descuidados e degenerados. Os sacrifícios defeituosos eram oferecidos sobre o altar do templo. E o povo se descuidava de contribuir com os dízimos. O divórcio tinha virado algo comum e a aliança com Yahvé tinha sido esquecida. Deus então convocou Malaquias para denunciar essas barbaridades, assim como Jesus denunciou-as nos seus dias quando ele disse: quem vos der ouvidos, ouve a mim, e quem vos rejeitar, a mim me rejeita. Quem, porém, me rejeitar, rejeita aquele que me enviou. Lucas 10, 16. Querido amigo, Paulo, depois de 15 a 20 anos, novamente mostrou-nos o que Deus espera de nós, que somos o seu povo. Escrevendo aos Tessalonicenses, ele disse: porquanto Deus não nos chamou para impureza, e sim para a santificação. Dessarte, quem rejeita essas coisas não rejeita o homem, e sim a Deus, que também vos dá o seu Espírito Santo. 1 Tessalonicenses 4, 7 a 8. Querido amigo, o livro de Malaquias, então, caracteriza-se pelo tom polêmico com que trata os diversos temas da vida religiosa do povo de Israel após o retorno à Palestina, depois de 70 anos de exílio. O estilo do livro é de uma constante discussão entre Deus e o seu povo. As perguntas e respostas são a maneira pela qual os assuntos são abordados e tratados e a repreensão é apresentada. O estado de ânimo em que se achavam muitos israelitas, passadas muitas décadas do retorno de Jerusalém, praticamente um século, era deplorável. O tempo de espera alongava-se e a esperança de dias melhores e abençoados
se esvaía. Ora, diante das dificuldades econômicas advindas da seca e da falta de produção alimentar, diante das grandes dificuldades sociais, diante dos relacionamentos problemáticos com os povos vizinhos e diante da demora da concretização das promessas feitas anteriormente, crescia entre o povo uma desesperança. Com quê? Com as práticas religiosas. O passo seguinte à desilusão, à desesperança, foi o desprezo. A falta de zelo no cumprimento dos requisitos estabelecidos para o culto a Deus foi aumentando de tal forma que os próprios responsáveis pelo culto, isto é, os sacerdotes, também se envolveram naquele ambiente de desleixo, de despreocupação, de desprezo com as coisas de Deus. Eles se tornaram, eles mesmos, o alvo das repreensões divinas. A negligência na observância dos preceitos e das práticas para o culto estabelecidas desde os primeiros dias de Israel como povo de Deus, conforme lemos lá em Êxodo capítulo 20 e em Levítico capítulo 1 até o capítulo 7, essas exigências, esses preceitos estavam sendo quebrados não apenas na sua exteriorização, mas principalmente na motivação daqueles que vinham até o templo para cultuar. Tal desprezo ofendia a santidade de Deus e provocou a sua repreensão. Tanto como os israelitas, podemos incorrer no perigo de cultuarmos a Deus de uma maneira ritualística, de uma maneira rotineira, de uma maneira insincera, esquecendo-nos de que Deus procura verdadeiros adoradores que o adorem em espírito e em verdade. Por isso, a síntese desse texto pode ser apresentada da seguinte maneira. Devemos estar atentos para que a nossa vida religiosa não nos leve a desprezar o Senhor. Querido amigo, esse é o desafio, esse é o princípio. Essa é a advertência que o texto de Malaquias capítulo 1, versículos 6 a 9 nos dá. Devemos estar atentos para que a nossa vida religiosa não nos leve a desprezar o Senhor. Nesse texto encontramos três manifestações do desprezo ao Senhor que devemos evitar a qualquer custo. Em primeiro lugar, o desprezo do Senhor manifesta-se através da desonra, versículo 6. Qual era a premissa geral? O filho honra o pai e o servo honra o seu senhor. Então Deus faz uma pergunta específica: se eu sou pai, onde está a minha honra? Se eu sou senhor, onde está o respeito para comigo? E aí, o Senhor aponta o problema da desonra. É o cinismo. E o cinismo se expressa através de uma pergunta que o povo fazia a Deus. Mas em que nós temos desprezado o teu nome, ó Deus? Querido amigo, Paulo demonstrou aos cristãos de Roma que ao povo de Israel foram dadas a lei, o culto, as promessas, os patriarcas e Cristo. Segundo a carne, a escolha de Israel não foi para promover a salvação individual de cada homem dessa nação, ou seja, a escolha da nação de Israel não é comparável à missão da igreja. Por Deus agir de forma poderosa ao tirar o povo do Egito, conduzindo-o pelo deserto, Israel tornou-se conhecido por todos os povos. Os grandes feitos realizados por Deus em prol de Israel tornou conhecido o nome de Deus além dos limites de Israel. Esta foi a missão pela qual o povo de Deus, de Israel, foi escolhido em meio a outras nações. Isso é, para proclamar a sua bondade, para proclamar Deus às outras nações. Um homem tornou-se uma nação através do cuidado especial do seu Deus. Isto é, Abraão. Israel era e continuará sendo o povo de Deus com uma missão específica. Mas a escolha para a missão não proporcionou salvação automática aos israelitas. Infelizmente, eles menosprezaram a eleição de Deus. Para alcançarem a salvação de Deus, os israelitas deviam crer, deviam ter fé na mensagem apregoada pelos seus profetas. E qual era a mensagem apregoada desde Moisés? Claramente, Moisés mesmo revelou o que Israel deveria fazer para ser uma bênção nas mãos de Deus.
Moisés é quem disse: circuncidai, pois, o vosso coração, e não mais endureçais.

circuncidai, pois, o vosso coração, e não mais endureçais a vossa cerviz. Deuteronômio 10,16. Israel poderia usufruir da bênção de Deus quando arrependido se tornasse instrumento maleável nas mãos de Deus. Israel não desprezaria o Senhor quando cultuasse, dando toda a honra e toda a glória a Deus. Em segundo lugar, o desprezo ao Senhor manifestava-se, ou manifesta-se, através do desrespeito. Veja o versículo 7. Aqui o Senhor aponta a profanação do culto. Ofereceis no meu altar pão imundo. E aí vem uma pergunta hipócrita da parte do povo. Em que te havemos profanado? Será que o Senhor está certo? Nós temos profanado o Senhor? E em terceiro lugar, Deus responde objetivamente. Nisto que pensais, sim, vocês têm profanado, nisso que pensais, a mesa do Senhor é desprezível. Querido amigo, é histórica a obstinação do povo de Israel em não atender o seu Deus. Desde que foram tirados do Egito, o povo sempre oscilou entre os caminhos perante o Senhor. Parecia um ciclo vicioso. O povo pecava, Deus os repreendia e eles se arrependiam. E aí Deus perdoava. Mas Deus disse algumas vezes, porque conheço a tua rebeldia e a tua dura cerviz. Pois se vivendo eu ainda hoje, palavras de Moisés, vocês ainda são rebeldes contra o Senhor, quanto mais vocês serão rebeldes depois da minha morte. Deuteronômio 31, 27. O peso ou a sentença de Deus para um determinado povo geralmente é proferido quando a medida da transgressão daquele povo atinge o nível máximo. O povo de Israel se arrependia quando estava em dificuldades, mas o livro de Malaquias evidencia um novo comportamento do povo frente à mensagem divina. Eles deixaram de considerar os seus pecados e passaram a questionar a mensagem entregue pelos seus profetas. O peso do Senhor, então, foi contra a condição pecaminosa que estavam e por passarem a questionar a mensagem do Senhor. Não só havia pecado, mas estavam agora duvidando da mensagem do Senhor pelos seus profetas. Ao questionarem e não aceitarmos as palavras de Deus, querido amigo, nós estamos desrespeitando o próprio Senhor. Quando os sacerdotes agiam apenas profissionalmente e não cultuavam de coração, estavam desrespeitando a Deus. Será que nós estamos isentos desse pecado? Em terceiro lugar, o desprezo ao Senhor manifesta-se através do desacato. Versículo 8. Há uma pergunta muito objetiva. Quando trazeis animal cego para o sacrificardes, não é isso mal? Pergunta o Senhor. E os sacerdotes de Judá criam que, chamando, clamando o nome de Deus, estavam honrando a Deus. Mas não se davam conta de que, com as suas ações, insultavam a Deus, a quem queriam honrar. O texto, conforme veremos mais adiante, fala da honra que as nações gentias, que os pagãos, davam ao Senhor, enquanto eles mesmos, povo de Deus, não honravam o Senhor. O que ofereciam no altar era um desacato à santidade de Deus. Mas aí, o Senhor faz uma pergunta insistente. E quando trazeis o coxo ou o enfermo, não é isso mal? Quando estudamos o texto, percebemos que esse parágrafo se desenvolve com essa dinâmica. Primeiro, quem desonra a Deus será objeto de desonra. Versículos 6 do capítulo 1 e 2 e 3 do capítulo 2. E quem despreza o Senhor será desprezado da parte de Deus. Capítulo 1, 6 a 8 e capítulo 2, versículo 9. Como dissemos anteriormente, os sacerdotes estavam e viviam descuidados para com os detalhes importantes do seu ministério. Os sacerdotes, representantes e guias, dirigentes do povo, eles não percebiam que demonstravam na prática que estavam desacatando a Deus com oferecimento de ofertas e sacrifícios inaceitáveis por Deus. Eles demonstravam não só o descuido, o desacatarem o Senhor, mas demonstravam a vileza das suas vidas. Moisés fora muito explícito em orientar os sacerdotes

0: sobre qual o procedimento que eles deveriam fazer. Qualquer que da casa de Israel ou dos estrangeiros em Israel apresentar a sua oferta, quer em cumprimento de um dos seus votos ou ofertas voluntárias, que apresentar ao Senhor em holocausto para que seja aceitável, ele deve oferecer, sabe o quê? Um animal macho, sem defeito, ou do gado, ou do rebanho, de ovelhas, ou da cabra, o cego, o aleijado, o mutilado, o ulceroso, o sarnoso, ou o cheio de impinges, não os oferecereis ao Senhor. É abominação ao Senhor. Na degradação das suas ofertas, os ofertantes mostravam quão baixo tinham chegado. Eles é que eram cegos, coxos e enfermos. Não entendiam o que faziam e a miopia deles lhes impedia de ver e julgar o próprio procedimento conforme Deus os julgava e os avaliava. E aí, por fim, o Senhor, então, faz uma sugestão certamente irônica. Ora, apresenta esse animal todo defeituoso ao teu governador. Acaso ele terá agrado em ti e te será favorável, diz o Senhor dos Exércitos. Querido amigo, é necessário entendermos que aquele que despreza a Deus, despreza a si mesmo. Não há algo pior para alguém que tenta ignorar a presença de Deus em sua vida do que saber que não há como fugir da face de Deus. É necessário entendermos que as nossas ofertas, que as nossas ações para com Deus demonstram quem nós somos. Os sacerdotes, na época de Malaquias, mostraram que eram os verdadeiros cegos, coxos e enfermos que não viam, não andavam e não tinham forças para honrarem a Deus. Conclusão está no versículo 9. A petição não é respondida. Agora, pois, suplicais o favor de Deus, que nos conceda a sua graça, mas com tais ofertas nas vossas mãos, aceitará ele a vossa pessoa? Querido amigo, essa pergunta é desafiadora. Será que com esse tipo de vida podemos esperar a resposta de Deus às nossas orações? A resposta objetiva é: com esse tipo de vida, com essas ofertas ofensivas ao Senhor, não haverá resposta às nossas orações. Esta é uma verdade irrefutável. Por isso, então, eu oro a Deus para que o Senhor lhe dê uma vida correta diante dele, para que você possa ser aceito e para que a sua oferta expresse a adoração do seu coração. Querido amigo, faça um culto. Cultue o Senhor de uma maneira correta, honesta, transparente. Que o Senhor te abençoe. Um grande abraço e até o próximo programa.
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0: CCP FM informa a hora certa.
1: 11:30.
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2: Bom dia. O relator de tudo, ministro Moraes, liberou para julgamento no Supremo a ação contra Eduardo Bolsonaro, que é acusado de coação sobre o Supremo para influenciar o julgamento do pai dele. Quer dizer, a vítima, no caso, o Supremo é a vítima da coação, é que vai julgar o suposto agressor, o que movimentou a coação, que seria envolver o governo dos Estados Unidos para pressionar o Supremo. E com esse mesmo argumento, o líder do PT, Lindbergh Farias, e um deputado do PSOL, Henrique Vieira, estão pedindo a inclusão de Flávio no mesmo processo de coação, pedindo a inclusão na Procuradoria-Geral da República. Óbvio, Flávio virou alvo, porque se tornou candidato à presidência da República, que está sendo o grande adversário de Lula. Previsível tudo isso. Agora, o que é imprevisível, mais do que isso, é incrível, ou seja, é impossível de acreditar, é que a vítima é que julga o agressor. Mas não é a primeira vez, porque naqueles processos do 8 de janeiro, o ministro Moraes, que era alvo de uma suposta conspiração para sequestrá-lo e matá-lo, é que estava julgando. Ele, a vítima, é que julgou os seus algozes, digamos assim. Isso é impossível de acreditar num Estado democrático de direito, num devido processo legal. Isso é impossível. De Brasília, Alexandre Garcia.
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2: Paris, quarta-feira, 3 de junho de 2026. O aeroporto internacional do Kuwait foi atingido por drones iranianos. Segundo o exército do país, o ataque atingiu o terminal de passageiros, deixando pelo menos um morto e vários feridos, além de danos materiais e suspensão de tráfego aéreo. Mísseis também foram lançados contra o Bahrein, mas teriam sido interceptados pelas defesas americanas. Um alto funcionário dos Emirados Árabes Unidos pediu uma posição conjunta do Golfo após os ataques no Kuwait e no Bahrein. O novo episódio ocorre em um contexto de tensões no Oriente Médio. Israel manteve na terça-feira uma onda de ataques no sul do Líbano, enquanto Washington lidera uma nova rodada de negociações entre libaneses e israelenses, mas aponta o grupo islâmico palestino pró-iraniano Hezbollah como principal obstáculo a um acordo. Ainda assim, diplomatas dos dois países em Washington devem continuar as negociações nesta quarta. Portugal vive nesta quarta-feira uma greve geral que paralisa setores energéticos em todo o país em protesto contra uma reforma trabalhista em discussão no parlamento. A mobilização afeta transportes, hospitais, escolas e aeroportos, com centenas de voos cancelados, inclusive voos da companhia aérea TAP, que vão dos aeroportos de Lisboa, Porto e Faro em direção ao Brasil. A medida proposta pelo governo prevê mudanças na as regras de contratação e maior flexibilidade no mercado de trabalho, o que é criticado pelos sindicatos que denunciam perda de direitos. O impasse político já dura meses e tem impacto direto sobre trabalhadores estrangeiros, especialmente brasileiros, que representam a maior força de trabalho imigrante no país. Os Estados Unidos avançam para uma fase decisiva de um aumento tarifário sobre produtos brasileiros. O governo Trump avalia impor taxas de 25% com decisão final prevista para 15 de julho. Até lá, empresas podem se manifestar em uma audiência pública que deve discutir os impactos das medidas. O pacote é baseado em investigações sobre práticas comerciais consideradas desleais pelos Estados Unidos. Apesar da tensão, ainda há espaço para negociações. O chanceler brasileiro, Mauro Vieira, participa nesta quarta de um evento da OCDE em Paris, onde também estará o representante comercial dos Estados Unidos, Jameson Greer. O governo brasileiro tenta organizar um encontro entre os dois, inclusive Greer, que é responsável pela proposta de tarifas de 25%.

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A Elefanta Baby, atualmente no Parque Beto Carreiro World, será transferida para o Santuário de Elefantes Brasil, na Chapada dos Guimarães, Mato Grosso. A decisão judicial, proferida pelo juiz Douglas Braida de Moraes, atende a uma ação civil pública que buscava um ambiente mais adequado para o animal. O magistrado considerou que, apesar de não haver provas de maus tratos no parque, o santuário oferece melhores condições de adaptação, socialização e bem-estar para a Baby. A decisão reconhece a elefanta como um ser senciente, sujeito à tutela jurídica própria, e prioriza suas necessidades biológicas e comportamentais.

O governo de Havana rebateu as recentes acusações dos Estados Unidos de que dirigentes da ilha utilizam empresas estatais para enriquecer. Em nota, Cuba afirmou que o modelo do Grupo de Administração de Empresas, GAESA, foi construído para enfrentar o bloqueio econômico imposto por Washington. Segundo Cuba, o objetivo da GAESA é gerar divisas e recursos necessários para manter e desenvolver as conquistas sociais, além de promover setores da vida nacional. Havana condenou as acusações, classificando-as como pretextos para derrubar o governo e afastar investidores estrangeiros.

A cidade de São Paulo terá o rodízio de veículos suspenso nesta quinta-feira, feriado de Corpus Christi. A medida visa facilitar a circulação de veículos e o deslocamento dos cidadãos durante o feriado prolongado. A suspensão do rodízio é uma prática comum em feriados, buscando aliviar o trânsito e proporcionar maior comodidade aos motoristas. Os detalhes sobre a retomada da restrição serão divulgados pelas autoridades de trânsito.

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preço do petróleo registrou alta pelo terceiro dia consecutivo nos mercados internacionais, impulsionado pela escalada das tensões militares entre os Estados Unidos e o Irã. Relatos de interceptação de mísseis e drones iranianos pelas forças americanas, seguidos de ataques defensivos, aumentam a volatilidade no setor energético. Investidores monitoram a segurança das rotas de navegação, especialmente no Estreito de Hormuz, temendo interrupções na oferta global de energia. A situação geopolítica reflete nos mercados financeiros, com índices futuros dos Estados Unidos e bolsas europeias operando em baixa.

defesa de Daniel Vorcaro, dono do Banco Master, apresentou uma nova versão de sua proposta de delação premiada à Polícia Federal e à Procuradoria-Geral da República. A iniciativa ocorre após as primeiras versões dos anexos terem sido consideradas insuficientes pelos investigadores. As negociações para o acordo de colaboração premiada continuam, com a expectativa de que as novas informações possam avançar no processo. O caso tem gerado grande repercussão no cenário político e jurídico brasileiro.

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1: O Cordeiro é a sua lâmpada. Apocalipse 21:23. Em silêncio, contemple o Cordeiro como a luz do céu. Luz, nas Escrituras, é o emblema da alegria. A alegria dos santos no céu está compreendida nisto. Jesus nos escolheu, nos amou, nos comprou, nos limpou, nos vestiu, nos manteve e nos glorificou. Estamos aqui inteiramente por meio do Senhor Jesus. Cada um desses pensamentos será como um cacho de uvas de Escol, de Números 13:23. A luz é também a causa da beleza. Nenhuma beleza subsiste quando a luz se vai. Sem luz, não há o brilho radiante da safira, nem o pacífico brilho da pérola. Portanto, toda a beleza dos santos no céu vem de Jesus. Tal como os planetas, eles refletem a luz do Sol da Justiça. Eles vivem como raios provenientes da esfera central. Se ele se retirar, eles morrerão. Se sua glória for encoberta, a glória deles irá expirar. A luz também é o emblema do conhecimento. No céu, o nosso conhecimento será perfeito, mas o próprio Senhor Jesus será a fonte dele. Providências obscuras nunca antes compreendidas serão claramente vistas, e tudo o que nos intriga se tornará claro na luz do Cordeiro. Oh, que desdobramentos irão ocorrer, e que glorificação ao Deus de amor! Luz também significa manifestação. A luz se manifesta. Neste mundo, ainda não se manifestou aquilo que havemos de ser. O povo de Deus é um povo escondido. No entanto, quando Cristo receber seu povo no céu, ele irá tocá-los com a vara de seu próprio amor e transformá-los à imagem de sua glória manifesta. Eles eram pobres e miseráveis, porém, que transformação! Eles estavam manchados com o pecado, porém, um toque de seu dedo e eles estarão brilhando como o sol e puros como cristal. Oh, que manifestação! Tudo isso procede do Cordeiro exaltado. O que quer que possa haver de radiante esplendor, Jesus deve ser o centro e a alma de tudo. Oh, estar presente e vê-lo em sua própria luz, o Rei dos Reis e Senhor dos Senhores.
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quantos foram alcançados pelo sangue de Jesus Cristo. Ele tomou sobre si as nossas enfermidades e as nossas dores levou sobre si. E nós o reputávamos por aflito, ferido de Deus e oprimido. Mas ele foi transpassado pelas nossas transgressões e moído pelas nossas iniquidades.

As portas se fecharam para você, amado, até o dia de hoje. Porque hoje a porta de milagres do céu está sendo aberta.

de Davi. Muito bem, fé te salvou. Fé no Filho de Deus. Fé no Filho de Deus.

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0: relatório do Escritório Comercial dos Estados Unidos propôs uma tarifa adicional de 25% sobre uma série de produtos brasileiros, especialmente do agronegócio, citando a falta de rigor no combate ao desmatamento ilegal. O documento menciona nominalmente o estado de Mato Grosso como exemplo de retrocesso nas políticas ambientais. Além do desmatamento, o relatório americano também criticou decisões do Supremo Tribunal Federal sobre Big Techs, o etanol e o PIX. A proposta está em consulta pública até julho e, se aprovada, pode ampliar significativamente as tarifas sobre itens como etanol, automóveis e madeira.
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a Suprema Corte dos Estados Unidos abriu caminho para que o Alabama utilize um mapa eleitoral pró-republicano, que fragmenta a população negra democrata em distritos historicamente republicanos. A decisão suspende o bloqueio de um tribunal inferior que impedia a implementação do mapa, que dilui a maioria negra em um dos distritos do estado. Essa medida é vista como um impulso para o presidente Donald Trump e seu partido, que buscam manter o controle do Congresso nas eleições de meio de mandato em novembro. Os três juízes liberais da corte divergiram da decisão, que foi tomada pela maioria conservadora de 6-3.

O Senado Federal anulou uma norma que tratava do aborto legal em crianças vítimas de estupro. A decisão foi tomada em sessão deliberativa ordinária, gerando debates intensos sobre direitos humanos e a legislação vigente no país. Este movimento legislativo reflete a complexidade e a polarização em torno do tema no Brasil, com implicações significativas para a saúde pública e os direitos das mulheres e crianças. A pauta esteve em discussão no plenário do Senado.

0: a Ucrânia realizou ataques com drones contra São Petersburgo, horas antes da realização de um fórum econômico importante na cidade russa. Imagens postadas nas redes sociais mostram colunas de fumaça subindo ao ar e explosões ecoando no horizonte, indicando a intensidade da ofensiva. Além de São Petersburgo, outro local atingido pelas forças ucranianas foi um terminal de petróleo. Este ataque ocorre em meio à continuidade do conflito e demonstra a capacidade da Ucrânia de atingir alvos estratégicos em território russo.
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dia, uma pequena abertura apareceu em um casulo. Um homem sentou-se e observou a borboleta por várias horas e pensou: como ela se esforça para fazer com que seu corpo minúsculo passe através daquele pequeno buraco? De repente, o homem percebeu que a borboleta parou de fazer qualquer movimento. Não havia progresso na sua luta. Parecia que já tinha lutado demais e não conseguia vencer o obstáculo. Então o homem resolveu ajudá-la. Pegou uma tesoura e cortou o restante do casulo. A borboleta saiu facilmente, mas ele percebeu que seu corpo estava murcho e suas asas amassadas. O homem continuou a observar a borboleta porque esperava que a qualquer momento as asas se abrissem e, firmando-se, pudessem suportar o peso do corpo. Mas nada aconteceu. Ao contrário, a borboleta passou o resto da sua vida rastejando com o corpo murcho e as asas encolhidas. Nunca foi capaz de voar porque o homem, na sua gentileza e vontade de ajudá-la, não compreendeu que era o aperto do casulo que fazia com que a borboleta se esforçasse e assim se fortalecesse para passar pelo meio da pequenina abertura. Essa é a forma que Deus utiliza para fazer com que o fluido do corpo da borboleta chegue às suas asas, deixando-as fortes e resistentes o bastante para que possa livrar-se do casulo e voar. Algumas vezes, o empenho é justamente o que precisamos em nossa vida. Se Deus nos permitisse passar pela vida sem qualquer obstáculo, nos deixaria inacabados. Não iríamos ser tão fortes como somos para suportar os momentos difíceis. Nunca poderíamos voar.

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0: por aquele dia. E vamos olhar nos teus olhos. Esperamos ansiosamente por aquele dia. E vamos contemplar a tua face. A face do nosso amado Jesus. Nosso amado Jesus. Aleluia.
1: Confira os principais destaques desta quinta-feira, 4 de junho de 2026. Recém-firmado cessar-fogo entre Israel e Líbano já começa fragilizado com a morte de um soldado da ONU no sul libanês. Resolução aprovada no Congresso americano pressiona Donald Trump a encerrar a guerra contra o Irã. E depois de atingir São Petersburgo, ataques ucranianos causam mortes na Crimeia, península anexada pela Rússia. Essas e outras notícias a seguir. O recém-firmado acordo de cessar-fogo condicional no Líbano começou fragilizado. Nesta manhã, a imprensa libanesa relata disparos israelenses no sul do país. Na última noite, um soldado de paz da ONU foi morto e outros dois ficaram feridos. O bombardeio atingiu a base da Força Interina das Nações Unidas no Líbano, em Ibl al-Saki, e matou um soldado sérvio, informou Belgrado. Além disso, o ministro da Segurança Nacional de Israel, Itamar Ben-Gvir, classificou o cessar-fogo intermediado por Washington na quarta-feira como um grave erro. Ele criticou o primeiro-ministro Benjamin Netanyahu por ceder à pressão americana. Ben-Gvir, liderança da extrema-direita israelense, argumentou que o compromisso não pode ser implementado e o Estado libanês não é confiável. Mais informações com Patrícia Moribe.
2: Na quarta-feira, Israel e Líbano concordaram em implementar um cessar-fogo condicionado ao fim completo dos disparos do Hezbollah, o movimento libanês apoiado pelo Irã, e a retirada de todos os membros do grupo islâmico do sul do rio Litani. O Irã condiciona um acordo de cessar-fogo com os Estados Unidos ao fim dos ataques ao Líbano. O presidente americano Donald Trump disse esperar avanços nas negociações com Teherã até o fim de semana. Trump está pressionado por uma decisão dos deputados americanos, que aprovaram uma resolução exigindo a retirada das tropas americanas posicionadas no Oriente Médio contra o Irã. O texto é simbólico, devido ao poder de veto do presidente, mas a sua aprovação, com 4 votos de parlamentares republicanos, confirma o descontentamento com o conflito nos Estados Unidos. A guerra elevou os preços da energia. Trump também declarou que gostaria de se encontrar com o líder supremo iraniano Mojtaba Khamenei.
1: Em Gaza, pelo menos 8 pessoas morreram e 15 ficaram feridas durante a madrugada em 2 ataques aéreos israelenses na cidade de Gaza. Um terceiro disparo visou uma casa no campo de refugiados de Al-Shati, na zona oeste da cidade. Apesar do cessar-fogo em vigor desde outubro, a faixa de Gaza continua sendo alvo de ataques israelenses quase diários. Nesta quarta, um novo ataque americano nas águas do Pacífico matou 2 homens que viajavam em uma embarcação supostamente envolvida com tráfico de drogas. O número total de mortes já passa de 200 desde o início da campanha militar americana, que também abrange o Mar do Caribe. O secretário de Estado americano, Marco Rubio, espera que futuros governos eleitos na América Latina aumentem a lista de países que apoiam a Aliança de Segurança lançada pelo presidente Donald Trump em março. Rubio mencionou 14 países que se juntaram à iniciativa contra o terrorismo, narcotráfico e para os assuntos de segurança e disse acreditar que esse número vai subir nos próximos meses com a realização de eleições em países como o Brasil e o Chile. O Brasil é alvo de uma nova rodada de tarifas americanas contra produtos brasileiros, que vai exigir um novo esforço da diplomacia do Brasil nas negociações bilaterais. O presidente Lula espera tratar sobre este assunto com Donald Trump à margem da próxima cúpula do G7, que acontece na França a partir de 15 de junho. O país não é membro do G7, mas foi convidado a participar das reuniões. 4 pessoas foram mortas em ataques ucranianos na Crimeia, anunciaram as autoridades da península anexada pela Rússia. O Ministério da Defesa russo afirmou ter interceptado 272 drones ucranianos durante a última noite. Os ataques ocorrem um dia depois de disparos ucranianos atingirem instalações energéticas e militares em São Petersburgo, onde acontecia o principal fórum econômico russo. A operação levou o chefe da diplomacia americana, Marco Rubio, a alertar para um risco de escalada no conflito. O ministro brasileiro das Relações Exteriores, Mauro Vieira, encerra nesta quinta sua participação na reunião do Conselho Ministerial da Organização para a Cooperação e o Desenvolvimento Econômico, a OCDE, aqui em Paris. Embora não seja membro da OCDE, o Brasil atua em 35 comitês da instituição, em áreas como tributação, finanças, combate à corrupção, à lavagem de dinheiro e trabalho e emprego. Vieira também participa de um encontro em nível mínimo ministerial da Organização Mundial do Comércio, promovido pela Austrália. A reunião debate o fortalecimento do sistema multilateral de comércio, num contexto em que os países discutem como reformar a OMC. Os serviços de segurança da Sérvia aconselharam o presidente Aleksandar Vučić a não viajar para para Montenegro nesta sexta-feira, para a cúpula entre a União Europeia e os países dos Balcãs, devido às ameaças à sua segurança. As tensões entre os dois países vizinhos são crescentes nos últimos meses. A agência Sérvia mencionou atividades hostis de serviços de inteligência estrangeiros e a presença de um clã do crime organizado no país. A cúpula vai contar com os líderes de 6 países dos Balcãs e do lado europeu com lideranças como o francês Emmanuel Macron, o alemão Friedrich Merz e a presidente da Comissão Europeia, Ursula von der Leyen. O encontro acontece em Tivat, cidade costeira de Montenegro. E no torneio de tênis de Roland Garros, 2 jogos hoje vão definir as finalistas do torneio feminino. Detalhes com Elcio Ramalho.
3: A partida entre a ucraniana Marta Kostiuk e a russa Mira Andreeva abre a rodada na quadra principal do torneio. O jogo começa às 3 da tarde, pelo horário de Paris, 10 da manhã em Brasília. Na sequência, na outra semifinal, a polonesa Maia Szczywalska vai enfrentar outra russa, Diana Schneider, que ontem causou uma das grandes surpresas do torneio ao vencer e eliminar a número 1 do mundo, Arina Sabalenka. A final do torneio feminino vai ser disputada neste sábado.

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1: Boa tarde. A defesa de Vorcaro está negociando com a Polícia Federal e a Procuradoria-Geral da República um outro depoimento, um outro acordo de delação premiada. É que aquele primeiro acordo nem parecia que era Vorcaro, né? Eu fiz até uma brincadeira com um sósia dele que eu encontrei em Lisboa, diz: ah, você é o verdadeiro Vorcaro, porque

0: caro, né? Eu fiz até uma brincadeira com um sósia dele que eu encontrei em Lisboa, diz, ah, você é o verdadeiro Forcaro, porque aquele outro nem sabia o que o Forcaro tinha feito, ele contou só o que saiu no noticiário, né? Foi assim que foi a primeira proposta de delação premiada. Ele não estava delatando nada, ele estava contando o que todo mundo já sabia. O que ele tem que contar é o que a gente ainda não sabe, né? Ele não tem que contar 129 milhões de contrato, dinheiro no Taiaiá, essas coisas, isso a gente já sabe. Ele tem que contar algo que a gente não sabe, a Polícia Federal não sabe, nem vai saber pelos celulares dele, que ainda não foram todos decodificados. Essa é a razão de uma delação. Mas o que me chama a atenção é que na primeira proposta ele disse que ia devolver 60 bilhões de reais, o que dá 12 bilhões de dólares. Gente, isso é o orçamento do Exército Brasileiro, o Exército inteiro. Gente, ele conseguiu tudo isso nessa malandragem. Esse é um país que propiciona isso através de desonestidades, de ilegalidades. Esse é o produto da cultura brasileira. E a gente fica assistindo a isso e as dificuldades para investigar isso. Olha, nos países civilizados vale a frase o crime não compensa. Aqui no Brasil, o que a gente viu no Mensalão, o que a gente viu no Lava Jato e o que a gente está vendo aqui nos velhinhos da Previdência, né? E nesse caso agora do Forcaro, é só de dar tristeza, né? na cidadania. De Brasília, Alexandre Garcia.
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Estás abatida, ó minha alma. Espera em Deus, porque eu, com o meu corpo, irei louvá-lo.

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0: CCP FM informa a hora certa.
1: 5 horas.
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5: O Botafogo tentou repatriar o atacante Vitor Sá para a sequência da temporada, mas as negociações não avançaram por causa da alta pedida salarial do jogador. Atualmente, no Krasnodar, da Rússia, o atacante recebe cerca de R$1 milhão por mês, valor considerado fora da realidade financeira do clube carioca. Além do glorioso, Vitor Sá também desperta interesse de equipes da Arábia Saudita e possui uma proposta de renovação do clube russo.
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2: O italiano Matteo Arnaldi garantiu vaga inédita nas semifinais de Roland Garros após a desistência de seu compatriota Matteo Berrettini nas quartas de final. Arnaldi havia vencido o primeiro set por 7-5 e liderava o segundo por 5-2 quando Berrettini, que sentia fortes dores no quadril, decidiu abandonar a partida após receber atendimento médico. Com a classificação, Arnaldi alcança sua primeira semifinal de Grand Slam e enfrentará outro italiano, Flasio Cobolli, garantindo a presença da Itália na decisão do torneio. Após o jogo, Arnaldi lamentou a forma como a partida terminou e desejou uma rápida recuperação ao compatriota, que vinha fazendo uma grande campanha em Paris após retornar ao top 50 do ranking mundial.
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2: O Corinthians está próximo de fechar um novo acordo de patrocínio voltado para modalidades além do futebol masculino, com valores considerados recordes para esse segmento dentro do clube. A negociação prevê investimentos para o futebol feminino, futsal e outras categorias, ampliando as receitas e fortalecendo projetos esportivos que tradicionalmente recebem menos recursos. Um dos diferenciais do possível contrato é a inclusão de ações sociais ligadas ao time feminino. Segundo a apuração, a marca não seria exibida no uniforme das Brabas, espaço que continuaria sendo utilizado para campanhas de conscientização, como combate à violência contra a mulher e outras iniciativas sociais. O acordo ainda está em fase final de negociação, mas há otimismo nos bastidores para que seja concretizado em breve.
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2: Um levantamento sobre as finanças do futebol brasileiro mostrou que 11 clubes já ultrapassam a marca de R$1 bilhão em dívidas. Os maiores devedores são Atlético Mineiro, Botafogo e Corinthians, que juntos representam cerca de 43% de todo o endividamento dos clubes da Série A. Mesmo com o crescimento das receitas e recordes de arrecadação, as dívidas também continuaram aumentando e chegaram a R$17,3 bilhões em 2025. De acordo com o ranking, Atlético Mineiro, Botafogo, Corinthians, Cruzeiro, Flamengo, Fluminense, Grêmio, Internacional, Palmeiras, Santos e São Paulo aparecem entre os clubes com passivos superiores a R$1 bilhão. O estudo aponta que o aumento das dívidas está ligado principalmente a gastos operacionais e contratações de atletas. Entre os poucos que conseguiram reduzir os débitos no último ano estão São Paulo e Vasco.
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2: O surfista brasileiro Ítalo Ferreira sofreu um acidente durante um treino para a etapa de El Salvador da WSL. O líder do ranking mundial foi atingido por outro surfista no mar e sofreu um corte profundo na região do joelho, precisando levar 8 pontos. Apesar da gravidade da imagem divulgada nas redes sociais, o campeão olímpico informou que recebeu atendimento médico imediato e está sem dores. Mesmo com o susto, a participação de Ítalo na etapa de El Salvador está mantida. Exames apontaram que músculos e articulações não foram afetados, o que aumenta as chances de recuperação a tempo da competição. Atual líder da temporada, após conquistar a etapa da Nova Zelândia, o brasileiro seguirá em repouso e sob acompanhamento médico, enquanto aguarda a cicatrização do ferimento.
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0: fazendeiro descobriu que tinha perdido em seu celeiro um relógio muito valioso e de grande significado sentimental. Após uma longa procura em vão, ele recorreu à ajuda de um grupo de crianças e prometeu uma grande recompensa para quem encontrasse o seu relógio. Quando o fazendeiro estava prestes a desistir, o menino lhe pediu uma chance para tentar, já que todos os outros não conseguiram. Por que não? Seria mais uma tentativa? Então o fazendeiro permitiu que o menino entrasse no celeiro. Depois de um tempo, o menino saiu com o relógio em sua mão. Todos ficaram espantados. O fazendeiro, impressionado, perguntou: como conseguiu encontrar o relógio? O menino respondeu: eu não fiz nada, a não ser ficar sentado no chão escutando. No silêncio, eu escutei o tic-tac do relógio e apenas olhei para a direção certa. Com isso, podemos aprender que uma mente em paz pode pensar melhor do que uma mente confusa. Então, dê alguns minutos de silêncio à sua mente todos os dias, pois assim você ouvirá a voz de Deus que te conduzirá na direção certa e lhe ajudará a definir a vida com mais precisão. Você pode até pedir que Deus te leve onde é possível ouvir a sua voz, mas pode ser que a resposta dessa oração dependa só de você.
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2: CCP FM informa a hora certa.
3: 5:50.

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pode ocorrer. Salvação nessa noite, cura, enxerto do Espírito Santo, palavras decisivas vindas do trono de Deus essa noite para a tua vida. Nós estamos reunidos por causa de Cristo e exaltamos o nome dele. E o Senhor, ele está aqui. E a ele, ao Senhor Jesus, somente toda a glória, todo o louvor. Aleluia, Senhor.

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1: CCP FM informa a hora certa.
2: 6:40.

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2: Retomar. Essa é a palavra. Voltar no caminho certo da alimentação. Sair um pouco da rotina faz parte. Essas festas do final do ano. Afinal, o que fazer para acelerar a eliminação das toxinas do nosso organismo após os exageros típicos dessas ocasiões? Olha só, o nosso corpo foi muito bem projetado. Em 24 horas, o corpo já dá conta sozinho da desintoxicação. A única e grande ajuda realmente útil é tomar bastante água. A água fará uma verdadeira faxina no nosso organismo. Desse montante, um litro poderá ser de chás. Mas tem alguns alimentos, no entanto, que ajudam na sensação de bem-estar depois dos excessos e evitam que o corpo volte a entrar em desequilíbrio. Entenda como alguns alimentos podem ajudar. A água, muita água. Beba no mínimo de 6 a 8 copos de água mineral todos os dias, inclusive nos feriados, final de semana, nas férias. Recomendo que tomem 40 ml de água por quilo de peso no dia pós-festas. É a bebida perfeita para ajudar o fígado a trabalhar melhor e livrar o organismo das toxinas consumidas. Comece o dia fornecendo um brinde à saúde com um bom copo de água fresca. Quer saber mais sobre dicas de nutrição e saúde? Me procure nas redes sociais. Estou como DRA Eneida Ramos. Até logo!
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3: CCP FM informa a hora certa.
4: 6:50.

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0: 7:26.
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0: 7:28.
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0: 7:54.
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0: 7:58.
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E aí, galera, beleza? Como é que vocês estão? Meus amigos, as últimas horas foram de breaking news atrás de breaking news em diversos assuntos diferentes. Sobre o Paquito, nova delação, novo contrato da Imperatriz e mais algumas confusões. Mas não foi nem a breaking news que mais me surpreendeu nas últimas horas. Daniela Lima entrega o Lula numa bandeja. Eu fiquei incrédulo. E do que eu estou falando? Da questão do tarifaço. Lula sabia de tudo e tá agindo propositalmente para tentar desgastar o Flávio ao custo de penalizar o Brasil inteiro. Se não fosse a Daniela Lima contando isso, eu ia ficar em choque. Obviamente a gente vai começar o vídeo falando sobre isso. Para minha surpresa também, a turma do Estadão fez um editorial para desmontar essa safadeza de Lula, dos petistas. O Estadão, inclusive, lá com o Estadão Verifica, aquela turma dos fact-checkers, que checa a verdade, dessa vez atuou para mostrar a mentira do perfil oficial do PT contra Flávio Bolsonaro. Não sei o que aconteceu nas últimas horas no Brasil, mas parece que eu estou vivendo num universo paralelo. Aí depois vamos falar ainda sobre a questão do PCC e do Comando Vermelho, que também parece que eu estou num país, né, num universo paralelo, porque não só Ciro Gomes, mas Michel Temer saíram em defesa da medida, falando que é maluquice, ficar ali falando que não, vão para cima do Pix, vão fazer isso, vão fazer aquilo outro. Pelo amor de Deus, tem que combater as facções. Vem comigo, que hoje tem muita coisa pra gente comentar. Nem parece que estamos no Brasil.

só uma breve introdução de duas notícias pra gente falar da Daniela Lima, da gloriosa, sempre ela, nunca decepciona, maravilhosa, diva. Valor Econômico, Grupo Globo. Brasil já esperava nova ameaça tarifária dos Estados Unidos, mas apostava em debate mais técnico. E a Daniela Lima vai confirmar que o Lula sabia de tudo há mais de uma semana. Não ajude o propósito. Houve quebra de expectativa em relação à melhora no nível das reclamações americanas após a aproximação entre os presidentes Trump e Lula e as manifestações técnicas do Itamaraty. Aí a Ana diz, ó, ora, se esperava nova ameaça de tarifa, a culpa são dos traidores da pátria ainda? Incompetentes. É pior do que você imagina, Ana. A safadeza é pior do que você imagina. E aí a CNN falou lá com o cara da Biplast também, a Folha já tinha conversado com ele, e ele diz, liderança empresarial aponta ausência de estratégia diplomática do Brasil. E isso aqui é uma fake news. O que ele está tentando falar, na verdade, é que, poxa, faltou jogo de cintura, falta empenho do governo, mas não falta. O que está acontecendo é deliberado. Faz parte da estratégia do Lula jogar o país no buraco, para tentar ter um ganho eleitoral. E quem diz isso é a nossa gloriosíssima. Sobre a questão do tarifaço, depois disso, para mim não tem nem mais o que debater. Tá ali, ó. Bastidores. Estados Unidos indicaram ao Planalto risco de novo tarifaço semana passada. Tem a data. Lula sabia de tudo. Foi avisado. Daniela Lima que informa. Na última quinta-feira, os técnicos do governo brasileiro e do governo norte-americano estavam reunidos negociando a retirada de taxas impostas por Donald Trump a produtos nacionais da primeira onda do tarifaço, quando uma fala soou como alerta aos aliados do Lula. O lado brasileiro pediu que os dados entregues aos norte-americanos fossem analisados com cautela, já que estavam ali negociando de boa-fé e com transparência. Foi quando o time do Trump deu uma piscada. Piscou. Eles disseram que tinha um prazo para dar publicidade às conclusões do estudo, que foi usado agora para justificar a nova ameaça de uma sobretaxa de 25% a produtos nacionais. Mas que a divulgação dos dados não significava automaticamente a imposição das sanções. Ali vimos que havia risco. Começamos a nos preparar. Relatou a Daniela Lima, uma autoridade diplomática que estava à mesa de negociações. O relato da reunião foi imediatamente levado a Lula, que deu ordem para que a equipe se preparasse. Se preparasse como? Desde o fim da última semana, portanto, o grupo que faz a ponte entre Brasil e Estados Unidos, dentro do Planalto, passou a traçar as linhas da reação oficial do país à nova ameaça do governo Trump contra a economia nacional. O presidente deu indicação de que era para ir para cima. Já conhecemos o estilo dele, vimos a movimentação do Flávio, entendemos que a ameaça americana tinha fundo político e a resposta deveria vir na mesma moeda. Lula mandou para cima. E para cima para resolver? Não, na mesma moeda, politicamente. Lula mandou, vai vir a questão do tarifaço, vamos usar isso politicamente para ter ganhos eleitorais. Aqui vem agora a cereja do bolo. A avaliação do grupo de Lula é de que, por mais que a oposição se esforce para tirar de colo de Flávio a semente da nova intimidação do governo Trump, há um pecado original que torna a missão quase impossível. A ação amplamente divulgada de Eduardo Bolsonaro no passado, pelas sanções. O governo Lula está atuando uníssono. Primeiro, Daniela Lima. Não vai agir para reverter a declaração de que Comando Vermelho e PCC são, para os norte-americanos, organizações que tocam terror, mas vai expor os riscos de tal definição ao país e ao sistema financeiro. É a safadeza aí que vai acabar com o Pix. Aí agora. Dois, na questão do tarifaço, a ordem é uma só: jogar no colo dos Bolsonaro. Desde semana passada, Lula sabia do que estava acontecendo, sabia do que estava vindo e deu ordem para a turma radicalizar, jogar o Brasil no buraco e tentar colocar o desgaste no colo do Flávio. É esse o Itamaraty brasileiro. É esse o presidente do Brasil.

Brasil é esse o culpado. A administração Trump tem até o dia 15 de julho para decidir se vai ou não aplicar uma tarifa de 25% sobre produtos brasileiros. Até lá, até 15 de julho, mesmo que não tenha tarifa, vamos desgastar os que passaram meses a fio pedindo sanções ao país. O plano é destruir o Brasil para tentar ter um ganho eleitoral. Parabéns, Daniela Lima. Entregou o Lula. Espero de coração. Assim, Daniela Lima é conhecida pelos seus laços com o PT, com o Lula. E também, mais do que isso, com os laços umbilicais com Dom Pedro III e outros ministros do Supremo. Essa é a Daniela Lima. Espero que isso aqui seja amplamente utilizado ao longo do dia de hoje. Sabe, tinha que meter aquelas manchetes assim, ó. Jornalista petista revela que Lula sabia de tudo e joga o Brasil no buraco para desgastar o Flávio. Essa notícia que o povo tem que saber. O povo não é idiota, não. O povo sabe que a mídia manipula. E sabe quem é a Daniela Lima. Tá ali, ó. Falta o que agora? Falta o quê? Olha o plano do PT, ó. Flávio é responsabilizado por ameaça ao Pix e tarifaço em 8 de cada 10 mensagens opinativas. Das mensagens que estão dando uma opinião, estão dando opinião, responsabilizando o Flávio. Aqui é o quê? É a máquina do PT. A máquina de mentiras. Análise considera 100 mil grupos de WhatsApp e Telegram após o encontro de Flávio com Trump. Segundo a Palver, 81% das publicações com opiniões são desfavoráveis ao Flávio. É o PT massificando mentira. Espero que a pré-campanha aí, né, a turma da campanha, a galera do marketing, né, os marqueteiros da vida, comece a se movimentar, né? Ou vai ficar a cargo das dias do Zap mais uma vez, fazer o serviço de vocês. A Malu Gaspar também rebate as mentiras dos petistas em um parágrafo. A ameaça de Trump pode tumultuar a eleição, mas não garante vitória a Flávio. Até curioso esse mais manchete, né? Porque ela dá a entender que, principalmente, essa questão do PCC não ajuda, né? Porque, inclusive, saiu uma pesquisa, a gente vai falar sobre isso já já, os levantamentos de como o brasileiro enxergou essa classificação. Os últimos movimentos do governo de Trump em relação ao Brasil chacoalharam a corrida eleitoral. Mas daí a dizer que seu objetivo principal era ajudar o Flávio, vai uma distância. Quem acompanha a política americana e a esta altura, quem não acompanha também, sabe que na agenda de Trump, seus próprios interesses vêm sempre antes de todos os outros, incluindo os de seu país. Então não adianta aí o PT, Lula e tudo mais. Até qualquer pessoa minimamente honesta sabe quem são os culpados. Aí veio o Estadão hoje. Editorial, eu fico assim, mas o que está acontecendo neste país? Novo tarifaço requer serenidade. A nova rodada de tarifas, anunciada pelos Estados Unidos, foi rapidamente absorvida pela campanha eleitoral. Para o governo Lula, trata-se de mais uma demonstração da arrogância americana e uma oportunidade para vestir o figurino de campeão da soberania. Para o bolsonarismo, a responsabilidade recai sobre a condução da política externa e econômica do governo, mas enquanto a disputa verbal domina palanques e redes sociais, empresários, exportadores e diplomatas lidam com a realidade menos dramática e mais complexa. Espera aí. Diplomatas não. Diplomatas estão jogando o Brasil no buraco a mando do Lula. É o que a Daniela Lima nos conta. A proposta americana ainda passará por consultas e audiências, produtos relevantes foram excluídos das novas tarifas e, sobretudo, a negociação continua aberta. Mas não vai para lugar nenhum. A Daniela Lima deixou claro que a ordem é desgastar o Flávio. Não é resolver o problema. A ofensiva não se limita ao Brasil. Depois de perder boa parte de seu arsenal tarifário nos tribunais, o governo Trump passou a recorrer a outros instrumentos, entre eles, as investigações conduzidas pelo escritório do representante comercial dos Estados Unidos. Dezenas de países foram alcançados por iniciativas semelhantes. Em Washington, interesses comerciais, estratégicos e eleitorais operando simultaneamente. E há também diferentes correntes dentro do próprio governo. Sobre essas correntes, a gente falou muito lá atrás, na época da Magnitsky, que você tinha o grupo do Marco Rubio e outros grupos na administração Trump. Aí ligado aos setores liberais, tanto que foram os setores que Roberto Campos Neto e os senadores brasileiros foram lá fazer lobby, né? O Dória também fez um lobbyzinho com o apoio do Roberto Campos Neto e o Milken Institute.
A disputa com a China, a busca por alternativas de minerais críticos, preocupações com cadeias

produtivas estratégicas e temas ligados à segurança regional convivem com agendas mais diretamente associadas à política doméstica. Reduzir tudo a uma tentativa de afetar este ou aquele candidato brasileiro, além de real, produz mais calor do que luz. As tarifas impactam setores importantes e exigem reação. O Lula não vai reagir. O Lula quer destruir o país para tentar desgastar o Flávio. Mas a impressão de que a economia brasileira está diante de um choque devastador não encontra respaldo nos fatos. Uma parcela das exportações para os Estados Unidos seria atingida. Outra parcela, muito relevante, como café, suco de laranja, aeronaves que envolvem Embraer, minerais críticos, essa parcela foi excluída. É o grosso das exportações brasileiras. Essas exceções revelam que a política comercial de Trump é agressiva, mas não é aleatória. Os Estados Unidos procuram ampliar sua capacidade de pressão sem prejudicar excessivamente empresas, consumidores e cadeias produtivas relevantes para os seus interesses. Em negociações comerciais, os anexos costumam dizer mais do que as manchetes. É nesse espaço que o Brasil precisa atuar. Países que obtiveram melhores resultados diante das investidas tarifárias foram os que mantiveram canais de diálogos abertos, concentraram esforços em objetivos concretos e, olha essa parte, quem teve sucesso é quem evitou transformar disputas comerciais em cruzadas ideológicas. O Lula não quer nem resolver, o Lula quer radicalizar para gerar desgaste contra Flávio Bolsonaro. Nem sempre conseguiram eliminar tarifas, mas frequentemente conseguiram reduzi-las, limitar danos ou ampliar as exceções. Isso exige um discernimento nem sempre fácil em ano eleitoral. A campanha seguirá seu curso. Lula continuará agitando a bandeira da soberania. Não só isso, né? Continuará empurrando o Brasil no buraco. Os adversários continuarão associando os custos da crise ao governo. Nada disso é surpreendente. Política é política, comércio é comércio. Confundir as duas esferas costuma produzir maus resultados. O Brasil tem interesses permanentes a defender. Alguns são negociáveis, como a autonomia de suas instituições. Outros exigem negociação paciente e pragmática, que o Lula não vai fazer. É o caso do acesso a mercados, da proteção de exportações relevantes, da atração de investimentos e da ampliação da cooperação econômica com parceiros estratégicos. O Brasil continua sendo uma das economias mais fechadas do mundo. Exporta pouco para o tamanho de seu mercado e participa menos do comércio internacional do que poderia. A crise atual não foi criada por essa característica, mas ajuda a lembrar os seus custos. Quanto maior a integração comercial de um país, mais opções ele tem diante de choques externos. Quanto mais diversificados forem seus mercados, menor será sua vulnerabilidade a decisões tomadas em qualquer capital estrangeira. Tarifas americanas merecem atenção, merecem também firmeza na defesa dos interesses nacionais. Não tem defesa dos interesses nacionais com Lula. Lula quer quebrar o país de propósito. O que não merecem é pânico, nem a ilusão de que slogans eleitoreiros resolverão negociações complexas. Em meio ao ruído político, o trabalho mais importante continua sendo o dos diplomatas que negociam, dos empresários que exportam e dos técnicos que ampliam espaços de manobra do país. É deles que dependerá o resultado concreto desta disputa, não dos palanques. Eu estou começando a pensar, devia chamar uma coletiva de imprensa hoje, imprimir na página A2 ou A1, aquela de projeto, de planta baixa. Imprime no A1, a manchete da Daniela Lima, assim, aí começa a analisar aquela matéria. Pega aquele final, assim, a ordem até lá, ela ficar com o Flávio. Mostrar, sabe? Isso vai virar notícia, manchetes, e começa a falar, olha o grande plano. E junto com isso, uma coletiva de imprensa, podia também mostrar o que o Estadão nos conta. O PT mesmo, o PT, perfil oficial do PT, tira de contexto, fala de Flávio Bolsonaro para parecer que ele agradeceu a Trump por taxar o Brasil. Isso aqui não é aleatório, isso aqui é premeditado. O que é que o PT está compartilhando? Vídeo mostra a notícia de que os governos dos Estados Unidos propôs nova tarifa de 25% sobre produtos brasileiros. Em seguida, exibe Flávio Bolsonaro dizendo: agradeço ao presidente Trump e ao secretário de Estado Marco Rubio por atenderem rapidamente ao meu pedido. O Estadão Verifica investigou e concluiu que é enganoso. O vídeo de Flávio foi tirado de contexto.
Na gravação original, publicada por ele no seu Instagram, Flávio afirma ter pedido aos Estados Unidos que classificasse

de contexto. Na gravação original, publicada por ele no seu Instagram, Flávio afirma ter pedido aos Estados Unidos que classificassem as facções criminosas, o Comando Vermelho e o PCC, como organizações que tocam o terror. Ele não fala sobre as taxas ao Brasil. O material aqui checado foi publicado nas redes sociais do PT. Ali, ó. PT Brasil, perfil oficial do PT no Instagram. Não tem condição, gente, uma coisa dessa. Nem o consórcio, nem os golpistas do Estadão estão engolindo o que o PT está fazendo. Eu acho que esse tipo de coisa tem que pegar e sair assim espalhando. Você gosta assim, olha, gente, a imprensa que nos odeia, que quer nos destruir, que chama o meu pai de golpista. Aqui, ó, a própria imprensa está mostrando a

0: né? O ator perguntando, né? Onde tá o André do Rap? Cadê ele? Cadê? O mega traficante do PCC tá onde? Vocês vão cuidar que horas dele? Que horas, Múcio? Que horas ele vai ser capturado? O Alexandre compartilha também a notícia da CNN e fala, né? O que as Forças Armadas têm feito para cuidar dos bandidos na atual gestão? Quantos foram presos? Algum chefe do PCC ou do Comando Vermelho? Quanta droga foi apreendida? Quanto de material ilícito foi apreendido? Qual o resultado das operações na fronteira? Acho que ninguém, sã consciência, acredita no governo Lula, né, no âmbito aí da segurança pública. Lula quer conversar com Trump para insistir em comparação em vez de retaliação contra o sistema financeiro. Conversa mole aí do Pix. Aí o Pix vai ser atacado, aí os bancos. Renato fala, né? Curioso. PCC e Comando Vermelho viram organizações que tocam terror e, de repente, o Planalto e a Faria Lima aparecem defendendo que isso não afeta o sistema financeiro. Se banco não tem nada a ver com facção, por que essa preocupação virou prioridade? Se o sistema financeiro brasileiro não tem relação com tráfico, crime organizado, assassinatos, né, crimes hediondos, se não tem nenhuma relação, por que estão preocupados? Em duas linhas, a Veja falou que qualquer bolsonarista ou, sei lá, pessoa minimamente politizada já percebeu. Trump constrange Lula e o PT ao expor o mundo à leniência brasileira com trabalho forçado. E era para estar na questão anterior, né? Que aqui envolve a questão do tarifaço. Mas, enfim, também pode ampliar esse ponto para a questão das facções, né? Trump constrange Lula e o PT para mostrar para o mundo. Qual é o posicionamento de Lula na hora que vai para cima dos, aspas, né, nossos bandidos? Verdades machucam, realmente, Ana. Aí você vê, o Rio de São Paulo foi falar com alguns especialistas, né, um pesquisador dessa área. Diz que o Comando Vermelho ameaçam mais a soberania brasileira do que os Estados Unidos, diz um pesquisador. A gente dá PF por 25 anos. Pesquisador da ONU. Cristian Viana afirma que facções exigem resposta coordenada do Estado. Ele fala, quando o PCC e o Comando Vermelho conquistam territórios onde o Estado não entra, eles usurpam a soberania do país. Isso vai para além de tocar o terror. Ameaçam muito mais a soberania brasileira do que os Estados Unidos. Que é óbvio, né? Qualquer pessoa também deveria saber. Só petista que mente de propósito. Aí o Vinícius colocou um pequeno compilado de notícias que saíram. Uma delas é exatamente essa, a outra da Folha. Combate a facções como PCC e Comando Vermelho avançou com asfixia financeira e integração. E é exatamente o que essa medida busca. Principalmente asfixia financeira. Fazendo a pressão, porque o sistema financeiro olhe muito bem, né, o que é que eles estão movimentando, a origem desse dinheiro, se é uma origem realmente lícita. Crime custa ao menos 107 bilhões de reais à indústria brasileira, mostra a CNI. Parece que a Folha de São Paulo já entendeu a importância do combate às facções e o impacto negativo ao custo Brasil. O pesquisador da ONU afirma que facções ameaçam mais a soberania que os Estados Unidos, a importância de asfixia financeira e o prejuízo causado à indústria. Aí quem apareceu para defender a decisão também? O vampirão. Até Michel Temer. Tá mostrando o engodo do PT. Quando o Temer tá expondo, porque a situação realmente, olha, passou tudo. Falar de passar dos limites do PT é chover no molhado. Nem adianta fingir que tá escandalizado, né? Mas vamos lá. Cadê tudo o Temer? Aqui.
1: Aproveitando da experiência do senhor, o que o senhor achou dessa inclusão ali pelo governo dos Estados Unidos do PCC e do Comando Vermelho e, né, como grupo terrorista, o impacto disso para o Brasil?
2: Dando maior importância a isso, você sabe que hoje o crime é internacional, ele não é nacional nem interestadual, ele percorre todos os países. Então, a ideia de que você tenha um interrelacionamento entre os países é fundamental. Eu até mencionei na minha fala, quando o ministro Alexandre Moraes era ministro do meu governo da Justiça, ele foi ao Paraguai. Havia muito tráfico de drogas de lá para o Brasil, né? Ele foi lá examinar.

0: manter contatos, etc. Se é terrorista, se não é terrorista, acho que de pouca relevância. O que importa é que é crime organizado. E se é crime organizado, e os países poderem dar-se as mãos e poder combatê-lo, acho que útil para o Brasil e naturalmente útil para os Estados Unidos, porque você sabe que boa parte da droga vai lá para os Estados Unidos, via Miami, etc.
1: Então não precisa ter essa preocupação assim com soberania, o senhor acha que não
0: fez? Não, deixar isso de lado. A soberania que interessa é a tranquilidade do povo brasileiro. Então, se isto importar na eliminação desses grupos, eu sei como é que é, nós estamos em período eleitoreiro. Então, durante as eleições, tudo é aproveitado, de um lado e outro, né? Argumentos para os dois lados. Para o meu paladar, o que vale é combater o crime organizado.
2: Até o Temer, né? Percebeu o que está rolando. Estados Unidos indicam que Pix não é alvo de sanções contra o PCC e Comando Vermelho. Precisava indicar? Precisava que a porta-voz do Departamento de Estado falasse isso? Ela está falando isso por conta da safadeza dos petistas. Insistem em mentir. O PT só sabe mentir. É absurdo. Aí, para minha surpresa, quem também apareceu para desmentir não foi o Malu Gaspar, não. É o marceneiro do Metrópolis. O marceneiro, né? O marceneiro adora criminalizar a turma da direita. Toda oportunidade ele tenta aprontar. Ele tá ali, ó. Informação sem especulação. Já duplei nas falas da Malu Gaspar. E depois o marceneiro vem, ó. E não dá para minimizar. É muito, muito grave que alguns veículos de imprensa embarcaram em uma tentativa de impor pânico na população, propagandeando a narrativa governista sobre fim do Pix, sem fazer a mínima pesquisa sobre o assunto. E você vê, é o governo tentando colocar pânico na questão do Pix, é o governo tentando destruir o país, né? O Lula está torcendo para ter tarifas, para tentar desgastar o Flávio. Quem revelou foi a Daniela Lima. Daniela Lima, nossa queridíssima, maravilhosa. Mas escuta aqui a Malu Gaspar explicando também a lané do Lula sobre o Pix, né? Ele tava lá ontem com cartaz. O Pix é dos brasileiros.
3: Estados Unidos vão chegar no Brasil e vão fechar bancos. Isso não vai acontecer. Quem pode fechar banco no Brasil é o Banco Central Brasileiro. Uhum. Então, isso não vai acontecer. Quanto ao Pix, a Ana mencionou aí muito corretamente a seção 301, que é uma investigação à parte, não faz parte das sanções OFAC. As sanções OFAC determinam o seguinte: se você é um banco brasileiro, você faz um contrato de câmbio ou um contrato no exterior com empresas que têm vínculo com o PCC, alguma coisa assim, sim, você pode ser sancionado. No limite, o que pode acontecer que é, sim, uma coisa que preocupa os bancos? Os bancos têm relação com servidores, tipo grandes servidores de data, de big data, uhum, que abrigam arquivos e conexões, e mesmo venda de produto online. Muitos sistemas online são comprados pelas bancos brasileiros de fornecedores americanos. O que pode acontecer? Vamos supor que um banco seja acusado pelos Estados Unidos, um banco brasileiro, de estar movimentando dinheiro do PCC ou do Comando Vermelho. Estando essas organizações dentro dessas sanções, pode acontecer, por exemplo, de esses bancos não poderem transacionar com essas empresas que fornecem big data para eles. Isso é bem sério, mas é uma outra questão. O Pix em si não tem um efeito concreto e direto, porque o Pix se dá dentro do Brasil. Uhum. Tudo que acontece dentro do Brasil não vai ser afetado. Lembra quando a gente discutiu as sanções Magnitsky, uhum, sobre o ministro Alexandre de Moraes? Ele trocou, inclusive, a conta dele para o Banco do Brasil e o cartão de crédito dele para o Banco do Brasil, porque era um jeito dele não ser afetado por essas sanções. Porque os bancos que têm cartão internacional não poderiam operar com ele porque ele era sancionado. Vale o mesmo exemplo nesse caso. Então, o Pix em si, ele não é afetado. Acho que essa conversa do governo de dizer que é uma ameaça ao Pix, tem muito, sim, de componente ideológico. Quer dizer que não tem efeito essas sanções sobre o Brasil? Não, elas têm. Nisso que eu estou falando, negócios de bancos.
4: Compliance também, né?
3: O histórico mostra, por exemplo, estava pesquisando aqui, falando com gente, inclusive, do Banco Central, me falando que, por exemplo, houve no passado um banco francês que fez um negócio de trading com uma sementeira árabe por onde passava o dinheiro dos terroristas do Irã.

0: esse banco teve que fechar as suas subsidiárias, ele teve que pagar multa. Da mesma forma, o Deutsche Bank chegou a abrigar contas de gente que tinha conexão com o terrorismo. Vítimas do terrorismo nos Estados Unidos processaram o Deutsche Bank e o Deutsche Bank teve que passar a pagar uma multa milionária por isso. Mas não é uma coisa tão automática que imediatamente está todo mundo sancionado e não é assim. A coisa é um pouco mais delicada, até porque mesmo sendo os Estados Unidos o país intervencionista que ele é, tem coisas que você não consegue fazer. Agora, isso quer dizer que o Pix está livre de sanções? Não, porque tem essa outra investigação da seção 301 que diz respeito à concorrência desleal, em que os cartões de crédito dizem que o Pix é uma concorrência desleal. Mas é outro negócio, não tem nada a ver com isso que a gente está falando.
1: Aí, né? Cansa às vezes, viu? De coração, viu? Lidar com a turma do Lula. Nem lembrava que ainda tinha o Ciro Gomes. Esse aqui é mais rápido. Aqui é, dá um minutinho só. O PT, além disso, falou, ué, vão invadir o Brasil. Vão invadir o Brasil. Não, meu Deus, o que é essa decisão aí agora? Rapaz, essa decisão aí, vixi, perigosa, viu? Amanhã aí os marines vão atracar um porta-aviões na Baía de Guanabara. Vão invadir o Rio de Janeiro, vão subir o morro. Perigoso, né? O Ciro Gomes vai falar sobre isso.
2: Invadir o Brasil? Não, não vão. Eles vão bloquear as contas, porque ninguém carrega bilhões de reais de dólares. Com 20 anos de omissão no Brasil, acabaram vulnerando o nosso país a uma potência estrangeira. Declarar isso, que transforma no interesse deles a mudança institucional de enfrentamento desse problema. Sai de DEA, que é o Departamento Antidroga, e FBI, que é o Departamento de Polícia Federal dos Estados Unidos, para CIA, para CIA e para o Exército, para as Forças Armadas. Porque eles vão invadir o Brasil? Não, não vão. Eles vão bloquear as contas, porque ninguém carrega bilhões de reais de dólares, como as facções criminosas do Brasil estão movimentando, em caixote, em surrão ou em mala. É pelo sistema financeiro. E eles estão apavorados é com isso.
1: Pois é, né, Ciro Gomes? Até Ciro Gomes já está ligado aí no óbvio. Aí saíram pesquisas sobre isso. Não comentando no Quinto Elemento, mas eu falei sobre isso também no vídeo no início da semana. Logo acho que essa notícia apareceu. Eduardo Bolsonaro fez uma postagem. Deixa eu pegar aqui para mostrar para vocês. Quando foi que surgiu essa confusão? Aqui, deixa eu ver. Lula... Talvez seja esse vídeo aqui. Deixa eu dar uma olhada aqui. Aí colocava uma pista da Quest. Quest diz 70% e poucos dos brasileiros classificam a medida como boa. Não foi nesse. Foi esse aqui. Deixa eu ver. Esse aí, quando vermelho. Tá. Era um da CNN. Aqui. Pronto. Já achei. O Rafael Globos que postou. Se liga nisso daqui, ó. Comentei sobre isso ontem no Quinto Elemento. Essa notícia não é de agora. Esse levantamento da Quest não é de agora. Esse levantamento foi feito quando se discutia o PL das facções, que no Brasil a turma já queria, na hora que estava discutindo o PL das facções, que o Derrite ia ser o delator, tentar enquadrar essa turma como organizações que tocam o terror. Quando esse assunto estava acontecendo no Brasil, a Quest fez um levantamento e, na época, 73% das pessoas eram favoráveis a essa decisão. Tem que enquadrar como grupo que toca o terror. 73%. Pois bem, ontem saíram dois levantamentos, Poder Data e Atlas Intel. Começando pelo Poder Data, 53% defendem enquadrar é bom para o Brasil. Às vezes a pergunta pode ser um pouco diferente, isso, aquilo, outro, etc, tudo mais. Mas, gente, você compara lá atrás com agora, você tem uma queda de 20 pontos percentuais. Isso daqui deveria ser o suficiente até para vencer a eleição, né? 3%. 3% vencer a eleição. Essas pessoas sabem, cara, não dá para votar num cara que é contra isso.

53% votarem no Flávio, tá fechado. E tem 14% que não sabe. Se você somar o 14%, vai para 67%. Ainda assim, não chega nos 73%. Então, quando você olha para essa situação, aí pega aquela notícia da Palver, 81% das mensagens opinativas é contra o Flávio, isso no tempo, na questão do tarifaço. Aí pega as fake news que o PT foi criando sobre essa história das facções, esse papo furado de soberania, todo esse trabalho de desinformação do PT gerou algum tipo de resultado. Você tem um terço do Brasil defendendo o crime organizado. Desde o início eu falei, e eu não vou falar isso aqui aleatório, porque a gente vai entrar na pesquisa da Atlas Intel, e o último dado da Atlas Intel vai fazer muito sentido. Eu falei algumas vezes, eu falei em vídeo mais de uma vez. Eu acho que eu falei no vídeo de ontem até no final. Eu achava que o feito é melhor do que o perfeito, eu usei essa expressão. Eu tomando o próprio Flávio deveria ter, assim, os marqueteiros e colocado pro Flávio gravar, começar o vídeo, ó, pessoal, sei que vocês viram essa medida. E aí olha só, tempos atrás, já no governo Lula, a própria polícia do Lula desbaratou aí, né, um esquema através de uma operação mostrando que o Comando Vermelho, o PCC, tá dentro da Faria Lima. E por que eu tô falando isso? Porque o principal ponto desta medida envolve a asfixia financeira. E aí eu disse, para trazer aqueles exemplos do banco que todo mundo conhece. Ó, você aí vai fazer uma compra depois das 10 da noite de 20 reais, o teu cartão não passa, te ligam. Às vezes então, tu vai sacar um dinheiro, e aí tá sendo sequestrado ou não. Eu falei, cara, eu acho importante fazer isso. Acho importante vender o peixe. Não estou falando isso de forma aleatória. Eu tô avisando antes de entrar na pesquisa da Atlas Intel. É só voltar no final do vídeo de ontem, eu repeti com os mesmos argumentos. Aí você vê, segundo a Atlas Intel, 50,8% tratar a facção como um grupo toque terror facilita voto a presidente. É o suficiente para vencer a eleição. Se essas pessoas votarem no Flávio, boa. Para 33,6% é mais fácil votar em quem contra a medida. É o PT, votar no PT. E você vê aqui que os números estão bem similares ao Poderatra, né? 53,51%. 33,6, 33. Aqui os que não sabem é 14, aqui os indiferentes é 15,7. Então tá no mesmo patamar. Mas e aí? O PT conseguiu desidratar o impacto que o PT deveria estar recebendo a galinha pulando no colo. O PT deveria estar, assim, queimado com a sociedade. Eu acho que as pessoas não fizeram a farra o suficiente. Aí você começa a analisar a pesquisa Atlas Intel. Eu apostaria dinheiro que a população não conseguiu compreender o que está acontecendo. Porque as respostas, elas são contraditórias e meio paradoxais. Olha, pesquisa Atlas Intel. Você aprova ou desaprova a decisão dos Estados Unidos? 53% aprova. 44,7% desaprova. Aí o número já é muito alto, né? Aí você fala, pô, lá atrás, do Poder Data era 16%, 15%, 14% não sabia. Agora, não.

O candidato era 16%, 15%, 14% não sabia. Agora não. Quase 45% desaprova. Mas ainda assim, a maior parte do Brasil aprova. Aí você começa a olhar. Como você avalia a decisão do governo dos Estados Unidos de classificar as facções criminosas PC Comando Vermelho como organizações que tocam terror? É um risco à soberania nacional, pois abre espaço para intervenção estrangeira. 47,7% acham. Daí. A maioria. Aí eu pergunto pra vocês. Beleza, é minoria. Porque quando você pega os outros dois, você vê que esse número tá um pouco maior do que a desaprovação. Tá um pouco maior que a desaprovação. Então você já fica assim, né? Então, peraí. O não sei, o cara que tava com dúvida se isso era bom, ele resolveu entrar pra esse bloco. Aí você olha as outras, né? É uma medida necessária para combater o crime mais efetivamente, 44,7%. É uma medida simbólica, sem grandes consequências práticas. Cara, tem consequência prática. Você vê que tem uma parte considerável que não consegue entender o impacto dessa medida. Na sua opinião, a decisão do governo dos Estados Unidos de classificar as facções criminosas, PCC e Comando Vermelho, como organizações de toque com terror, representa uma agressão à soberania brasileira? Aí volta. Não, não é. O sim está empatado. Tu tá vendo que a coisa começa a ficar, né? A maior parte aprova. A maior parte acha que, cara, a medida é necessária. Mas aí começa. É uma agressão à soberania? É. Aí, sabe, é. Já subiu para 49%. Aí tu vai para a próxima. E aí, para mim, aqui já daria para apostar dinheiro que o povo não tá entendendo. E que a direita errou. Que os marqueteiros do Flávio, para mim, não estão fazendo o serviço deles. Na sua avaliação, qual será o impacto dessa medida do governo dos Estados Unidos no combate ao crime organizado? Não terá impacto. 30%. Vai melhorar significativamente. 26% e coisa. Vai piorar significativamente a segurança pública no Brasil. 17,2%. Vai melhorar um pouco a segurança. 17,1%. Vai piorar um pouco a segurança pública. Se você somar o que não vai ter impacto com o que vai piorar e o vai piorar um pouco, dá o quê? 30 com 20, dá 53%. Vai piorar. Se tu pegar aqui e falar, não, isso aqui é um petista, mas aí tem um cara falando, não vai ter impacto nenhum. Tu vê que cada vez, que cada nova pergunta, uma coisa que deveria ser interseção, que é o cara que aprova, o cara que entende que é importante, o cara que vai votar em alguém que é favorável a esse tipo de medida. Tu vê que assim, só tá diminuindo esse número a cada pergunta que passa. E talvez essas pessoas não tenham parado pra pensar, né, sobre o que esta medida significa. Na sua opinião, o governo brasileiro também deveria classificar como organização que toca o terror? Sim. Mas tu não tava contra? Agora tu tá a favor? Tu não disse que ia piorar? Tu não disse que ia piorar? Tu falou, vai piorar a segurança pública. Ou não vai fazer nada. Aí, agora tu quer? Uma coisa não serve de nada? Tu tá vendo que a população tá dando respostas? Que esses percentuais, eles discordam entre si? Tá vendo que o povo não tá conseguindo responder com o mínimo de clareza? Aí vai. Olha o primeiro item. Olha o primeiro item e olha o número. 74,5. Nem vou ler o que é. Olha esse número aqui. 73. É basicamente o mesmo número da quest. O que é o primeiro item? Na verdade, primeira pergunta. Qual das seguintes áreas você acredita que o Brasil deveria priorizar imediatamente para sufocar o PCC e o Comando Vermelho? Qual é o primeiro item? 74,5% das opções. Sufocamento financeiro, bloqueio de contas e rastreio de lavagem de dinheiro no sistema bancário. Eu queria xingar aqui, peraí. A porcaria da medida tem como objetivo crucial o sufocamento financeiro. Tu entende por que eu fico às vezes revoltado? Tu entende por que eu falei ali atrás, falei, o que eu achava que a turma do Flávio deveria ter dito? Sabe,
Qual a dificuldade, cara, de gravar um vídeo falando a porcaria da medida visa sufocar financeiramente? Olha que o próprio governo Lula mostrou que o sistema financeiro

está junto com o PCC. Por isso que o PCC não está sendo sufocado financeiramente e traz os exemplos que o povo entende. Tanto que para o povo que não está entendendo a medida, o que o Brasil deveria fazer é o que a medida faz. É desesperador ver a comunicação da campanha. É um repeteco de 2022. É um repeteco de 2022. Parece até que é o Duda Lima que tá tomando conta da campanha. É muita mediocridade, bicho. Aí tá ali o resto, né? Controle rígido das fronteiras para impedir a entrada de armas, de grosso calibre e drogas, investimento massivo em educação, emprego, aquelas coisas... O povo brasileiro também, viu? Aquelas frases de efeito, não vai pra lugar nenhum. Aumento de operações policiais ostensivas e o policiamento em comunidades e periferias. É a galera que quer o largo dedo. Isolamento total e permanente das lideranças criminosas dentro do sistema prisional. Você vê que essas duas últimas opções, a galera tá cansada de crime, de criminosos. Mas tu entende? Tu entende que a população não tá entendendo? E que quando pergunta pra população como resolve... O povo acha que resolve com o que a mídia está propondo. As pessoas só não sabem disso. É desesperador. Mas vamos lá. Vamos falar do meu querido Paquito. Ah, Paquito. Antes de falar das confusões de ontem, acho que vale a pena... Desde a última vez que a gente falou do Paquito, aconteceram vários assuntos, né? A gente estava naquela parte que... O Paquito, como tem que ser igual a novelinha, né? Capítulos. Até tava no pedaço que Paquito tinha trocado de advogado, mandou o Juca embora. O Juca brigou com o Mendonça. O Mendonça foi vendido como o grande vencedor da rodada. E tava naquele clima pesado na família, onde os familiares falam: Paquito, pai tá preso, pai surtou, Paquito, meu marido, né? A irmã do Paquito falando pra ele: meu marido, Paquito. Faça alguma coisa, conte tudo. Sei que depois dessas confusões todas, Paquito pra cá, Paquito pra lá, manteve lá o advogado que tá com ele há muito tempo e começou a sair aquelas notícias que, olha, o Paquito deve falar. Aí saiu a notícia dizendo que a Polícia Federal ia esperar aí pra ver, tava a postos, se o Mendonça quisesse uma nova delação e tudo mais, e a PGR ali tentando ver se fechava uma delação meia boca e empurrava. E aí foi se desdobrando. Em busca de nova defesa, Paquito indica intenção de ampliar a delação. Lá, ó, hoje vai falar. Família do banqueiro solicitou o criminalista Daniel Bialski, em boa relação com Mendonça. Outra aposta que cerca a troca na defesa é que Paquito estaria decidido ampliar sua proposta de delação, alcançando mais nomes no meio político. Nos bastidores há também especulações sobre possíveis conflitos entre a lista de possíveis delatados e a carteira de cliente de Juca. Próximo passo do advogado de Paquito, após a PF rejeitar a delação. Sérgio Leonardo, que estava lá, amigo dele de longas datas, deve se reunir com a equipe da PGR. Aí a Malu Gaspar dizia que a expectativa é que Sérgio Leonardo, que comanda sozinho as negociações após a saída do Juca, e eu acho que esse sozinho de propósito para falar, ó galera... Acabou a era do Juca, viu? Enfim, demonstra que a proposta inicial rejeitada pela PF é página virada. Essa era a função do Sérgio Leonardo já naquele momento. Página virada, agora vai. Deixe com a gente que o Paquito agora vai contar tudo. Será? Advogado de Paquito se reaproxima de Mendonça. Advogado do Paquito, Sérgio Leonardo, iniciou um processo de reaproximação. Ambos já tiveram pelo menos uma reunião desde que o Juca foi embora. Assim apurou que foi justamente o desgaste da relação do Juca com o Mendonça que levou a saída dele do caso. Segundo fontes, Sérgio Leonardo causou boa impressão no ministro, lhe pareceu ser alguém sério, lembrando que o que a gente falava desde o início, Caio Junqueira hoje está bem próximo dessa ala aí, Fachin, Mendonça e tudo mais. Então, quando coloca, acho que assim, muito, alguém sério, é tipo um indicativo que é dito para o Mendonça que o Paquito vai falar. Mendonça teria dito a ele entender o papel do advogado na defesa de seu cliente, mas que, ainda assim, havia uma ética profissional a ser seguida. O advogado teria respondido que pretende conduzir as tratativas com todo respeito ao ministro, ao país e ao seu cliente. A reconstrução da relação com o Paquito foi o principal pedido dele, né? Desculpa,

0: a reconstrução da relação com Mendonça, o principal pedido do Paquito. A equipe que permaneceu com ele nesta nova fase das negociações, né? Ah, como a CNN mostrou, são cinco advogados que terão acesso ao banqueiro nesta etapa. O banqueiro relatou à sua equipe interesse em ampliar o escopo do primeiro rascunho da colaboração premiada. A avaliação dos investigadores é que o conteúdo ficou aquém do que a PF já havia encontrado, por exemplo, nos celulares dele. Aliados de Paquito relataram à CNN que a primeira delação refletiu uma estratégia do advogado anterior. Eu falei pouco por causa do Juca, né? Só entrega uma parte, poupando, por exemplo, ministro do Supremo. Aí a PF diz, né, ó, Mendonça, eu volto a analisar aí, irmão. Se ele dá uma nova delação, se quiser, Mendonça, a gente analisa. Investigadores avaliam que Paquito precisa aprofundar relações políticas e trazer mais provas em nova proposta de delação. Aí quem voltou de férias foi a Bela Megali. De férias não, né? De licença maternidade. Teve filho. Delação de Paquito, proposta light, divide aliados e banqueiro. Como assim proposta light? Bom, segundo a Bela Megali, a nova delação do Paquito também é light. Ele vai falar mais, mas ainda vai falar pouco. A negociação com a PGR, a nova proposta de delação, vai trazer mais informações, mas ainda vai ser light. Segundo apurou a coluna. Paquito sinalizou a pessoas de confiança que, mesmo com a negativa da PF, diante da primeira proposta que apresentou, ainda vai insistir em uma versão light, contenção de danos. Existe expectativa em parte do entorno de Paquito que algumas informações adicionais já sejam suficientes para que a PGR feche a delação. E é o suficiente, esquece a PF. E depois a PGR sendo favorável, deixa que os ministros do Supremo, que não gostam do Mendonça, terminem o serviço. Outra ala ligada a Paquito, que inclui familiares, no entanto, tem definido que ele apresente uma proposta mais robusta. Pai tá preso, Paquito, tá surtado. Com detalhes de sua relação com personalidade de todas as esferas de poder. Paquito trabalha para apresentar nova delação em 2 semanas. Foi até mais rápido, viu? Não deu 5 dias e já tava contando tudo. A defesa pediu para ter acesso por mais horas diárias ao seu cliente na prisão. Teve aval do Mendonça, com concordância da PF-PGR. Os advogados solicitaram um regime especial de visitas até a primeira quinzena de junho. A ideia é usar esse tempo para trabalhar nos novos anexos e apresentar uma proposta mais robusta. E aí a Bela Megali publicou uma nota. Eu acho que já é mais uma tentativa, junto às movimentações do Supremo, de tentar queimar a imagem do Mendonça e, quem sabe, construir um caminho para nulidades. Em conversas recentes, Mendonça tem destacado, na verdade, a missão de Mendonça no caso Master. Com essas recentes, Mendonça tem destacado o papel que as investigações do Master e do INSS vão ter na sua gestão no Supremo. Os interlocutores do mundo político, o magistrado sinaliza que as ações serão uma espécie de símbolo de sua atuação na corte. Gente, o Mendonça ainda vai ficar mais 25 anos. Isso aqui é descaração. Mendonça ainda vai ficar mais 25 anos. Isso aqui é descaração. Isso aqui ainda tinha falado, olha lá, é o justiceiro. Tá usando o caso para se promover. Isso aqui é uma biografia. Tentando transformar o Mendonça no novo Moro. Quem fala com o ministro sobre o tema avalia que ele trata esses processos como missão em sua vida. Olha. O ministro tem repetido que não poupará ninguém e que sabe que vai ferir vários interesses, inclusive envolvendo membros do judiciário. Mendonça chegou a se emocionar ao falar para as pessoas mais próximas sobre a responsabilidade que tem como relator desses casos. Tá vendo? Tá emocionado, biografia. Ele não tá agindo de forma técnica, né? Tá agindo com a paixão. Interesses pessoais. Isso aqui é descaração, essa matéria. O clima do magistrado com outros membros do Supremo que aparecem entre os contatos do Paquito está protocolar. O ambiente descrito é descrito como uma espécie de guerra fria. A leitura entre Mendonça e sua equipe é que ainda existem muitas explicações em aberto sobre a relação de alguns magistrados com o Paquito. No entorno do banqueiro, a avaliação é que Mendonça vai jogar o mais duro possível e que a homologação de um acordo de delação será tarefa árdua. A chance da tratativa não prosperar, portanto, é considerada grande. Aí, chegando no ponto-chave de entregar aí a delação, né? Advogado de Paquito cancelou e deu Gilmar Palusa para negociar a delação. Advogado novo aí. Não, não, Sérgio Leonardo. No lugar do Juca. Ele ia palestrar no Gilmar Palusa. Ele não ia lá de visita, não. Ia para palestrar. Chegou a ter seu nome confirmado entre os palestrantes, mas depois saiu da programação. Você vê que é um baita advogado, né? Esse é dos bons. E aí, de tarde ontem. Olha aí, ó. Paquito apresenta nova proposta de delação após troca na defesa e negativa inicial da PF. Veja os próximos passos. Quais os próximos? O mesmo de antes. Espera agora a PF, a PGR, analisar, ver o que ele falou, ver se tem alguma novidade, sabe? PF e PGR analisa a segunda versão da delação e devem dar resposta nos próximos dias. Uma semana? Talvez? Será que sai até sexta-feira? Sexta-feira nunca decepciona, né? Aí, rapaz, ontem teve um evento curioso e essa live saiu do ar, e você vai entender por quê. No meio da conversa dos jornalistas, entra um áudio na CNN, só que ninguém até agora sabe de quem é, se algum, algum jornalista, alguém que trabalha na área técnica, algum diretor. Escute isso aqui.
1: Atenção, breaking news, agora no bastidores CNN, o ex-banqueiro Daniel Vorcaro
0: Aqui é a jornalista, né, começando a notícia. Aí a fala dela vai sumir, vai entrar um áudio.
1: Apresentou uma nova proposta de delação premiada. A Polícia Federal e a Procuradoria-Geral da República.
2: Poxa, tomara que ele tenha entregado todo mundo agora, cara. Se esse cara não entregar, ele tá de sacanagem.
1: Larissa Rodrigues traz pra gente detalhes dessa...
0: Poxa, esse cara tem que entregar todo mundo agora. Se não entregar, está de sacanagem. De quem é essa voz? A live foi removida do ar, não está mais disponível.
2: Gente, aproveitando...
0: Deve ter sido demitida, viu? Quem falou isso daí. A voz feminina, deu ruim. Mas enfim, como a Bela Megali tinha cantado a bola ainda no mês de maio, o Paquito viria com uma delação mais ampla, mais ainda assim light... Aqui tem 6 timbres de aliados e nova proposta de delação. Segue light. Vão ser anéis, ficam os dedos. Até o momento, Paquito não mudou o disco. A nova rodada de negociação de sua delação. Pelo menos quando o assunto é Ciro Nogueira, o dono do Banco Master segue defendendo a tese de que não houve corrupção em relação de causa e efeito nos pagamentos que ele fez para o senador. Como informou a coluna, Paquito já havia sinalizado que pretendia trazer mais informações do que na tratativa inicial, mas ainda apostaria na versão light. O Estadão tem a mesma informação. Vorcaro diz a advogados que fez pagamento a políticos por amizade e resiste a endurecer a delação. Pô, Paquito, tu tá chato, cara. Tá de safadeza, Paquito. Pelo amor de sua família, Paquito, não seja comedido, fale a verdade, pode proteger você sabe quem, explica os contratos, pô. Um nome resolve tudo. O Brasil só quer um nome. Um nome vai ter. Diz o Caio Junqueira. Vai ter, quem? A gente não sabe. Mas pelo menos um vai ter. E dois do Lula. Vorcaro amplia a delação e detalha relação com o ministro de Lula e STF. Todos que tiveram acesso à nova proposta de delação relatam que ele muda muito em relação à primeira versão. Ah, não sei se acredito na Bela Megali e no Aguirre, que tem fonte na PF, ou no Caio Junqueira, que está meio próximo do Mendonça, né? E que detalha melhor o envolvimento do ex-banqueiro com autoridades dos três poderes da oposição. Uma autoridade com acesso à delação diz que ela foi reformulada, ampliada e aprofundada em relação ao primeiro documento que acabou registrado pela PF. Que a nova versão detalha melhor a relação com pelo menos um ministro do Supremo. Espero que não seja o Toffoli. Que realmente, se for, eu vou ficar triste, velho. Isso é pra ser um só que não seja o Toffoli. Integrante da cúpula do Congresso, dois ministros do governo Lula e lideranças da oposição. Segundo a imprensa também, a Malu Gaspar, ela estava comentando ontem, na primeira delação do Paquito, tinha mais informações sobre a nossa querida Imperatriz e surgia... um novo contrato? A delação rejeitada de Paquito revelava novo contrato milionário com a Imperatriz. A primeira proposta de delação, rejeitada pela PF no dia 20 de maio, trazia em um dos anexos uma informação nova sobre sua relação com o PTCeiro. Semanas antes dele ser preso e o banco liquidado, foi elaborado um novo contrato de uma empresa ligada ao banqueiro, não sei qual, com o escritório da Viviane. Segundo a versão apresentada, o documento previu o pagamento de 50 bilhões. Milhões, calma, eu me empolguei. 50 milhões ao Bastos de Moraes, mas não teria sido assinado. A informação foi confirmada à equipe da coluna por duas fontes que tiveram acesso ao material.

mas não teria sido assinado. A informação foi confirmada à equipe da coluna por duas fontes que tiveram acesso ao material. Pessoas próximas ao ex-banqueiro, que confirmaram a informação à equipe da coluna, afirmam que esse segundo documento teria sido feito em agosto de 2025, porque já havia previsão de venda do banco no curto prazo e, nesse caso, seria preciso garantir o pagamento de todo o valor estipulado no primeiro contrato, de 3,6 milhões mensais, entre janeiro de 24 e janeiro de 27, e somaria 130 milhões no período. Mesmo que o escritório já não estivesse mais vinculado ao Master, que era o cliente inicial. Aí vem as lacunas. De acordo com o G1, Paquita apresentou nesta semana uma nova versão de sua delação, que ainda está sendo analisada pelos investigadores. No primeiro relato, porém, não diz qual era a empresa com a qual Viviane fecharia o novo contrato. O que a primeira proposta de delação não explica é por que Paquito precisava garantir pagamentos à Imperatriz por outra empresa, já que, em tese, o contrato de prestação de serviços era com o Master, nem porque não seria possível esperar a venda do banco para que o novo dono decidisse daria continuidade aos serviços. Pontas soltas. Além de não explicar qual a necessidade de um novo contrato e qual o seu objeto, a proposta também não esclarece como se chegou ao valor de 50 milhões. Sei lá, um valor arredondado, né? 49 é feio, 51 também. Dá até um número. É um nome bonito, né? 50, até tava R$ 50, R$ 50, 50 milhões. A inconsistência na história não foi a única razão pela qual a primeira proposta de Paquito foi rejeitada, mas, segundo fontes ligadas ao caso, disseram a equipe da coluna, essa versão sobre o contrato não persuadiu os integrantes da investigação. Malu Gaspar dá a entender que ele mentiu sobre a história do contrato, que poderia, não sei, ser bem diferente, né? Resta saber o quê. Segundo a Débora Bergamasco da CNN, nessa nova delação, Paquito incluiu filme Dark Horse sobre Bolsonaro. Aí tá ali, né? Ele incluiu sua nova proposta de colaboração premiada, informação de que recebeu pedidos para repasse de patrocínio milionário ao filme Dark Horse. Segundo a CNN apurou, o empresário incluiu este episódio na nova versão da proposta, delação enviada, né, à PF-PGR. Paquito teria narrado as cobranças e as transferências de cerca de 60 milhões de reais para a produção da cinebiografia sobre o ex-presidente. E, para encerrar, para a gente amarrar aquela ponta que eu falei, ó, Bela Megali, eu acho que ela tá de maldade. Tá tentando ajudar no processo de nulidade, que não tá começando agora. Já tem algumas açõezinhas para quem sabe criar uma nulidade no caso. O Mário Sabino escreve: Paquito resiste a contar tudo. Querem fazer de Mendonça o novo Moro? Enfim, Paquito resiste a entregar os seus comparsas, a nova proposta de delação. O suposto banqueiro comprou meio mundo em Brasília e adjacências para surrupiar bilhões de reais das mais variadas fontes de otários, mas insiste em dizer que as propinas não eram propinas, e sim presentes, amigos ou incríveis oportunidades de negócios. Quando ao senador Ciro Nogueira, por exemplo, a quem ele entregou a cópia do texto de uma emenda que lhe permitiria ampliar, continuar, permitiria continuar aplicando o golpe da pirâmide, a Bela Megalha apurou que sob a emenda apresentada, né, do FGC, passei 250 mil para 1 milhão, o dono do Master defende que o senador fez por amizade e que não houve favor em troca. A mesa de R$ 500 mil, as viagens luxuosas, os apartamentos milionários, a sociedade a preço de banana na empresa do Paquito, tudo foi por amizade pro Ciro, diz o suposto banqueiro. Nem paixão seria tão cega. É de se supor, portanto, que Paquito também continuará a justificar como pagamento compatível, uma advogada brilhante, os 129 milhões. Assim como permanecerá firme no propósito de neutralizar os dinheiros dados ao Toffoli. O leitor há de se perguntar como é que ele não arreda pé das mentiras que beiram a patologia, depois de ter a sua primeira proposta de delação rejeitada pela PF e de ter experimentado outra vez o conforto e a sofisticação de uma cela de prisão tipo brasileira. Por que o Paquito insiste em não falar tudo? A resposta: acusação pesada. Segundo Mário Sabino, Paquito teria sido avisado de que ministros do Supremo buscam uma forma de anular os processos relacionados ao caso Master. O primeiro passo nessa direção teria sido dado pelo decano. Sabe quem é o decano, né?
seguindo as suas próprias pegadas na Lava Jato, com pedido de vista no julgamento sobre a